0: do Fundo de Financiamento Estudantil.
1: Após se formar, o estudante poderá receber crédito para montar seu próprio negócio.
0: É o FIES empreendedor, Graziele Bezerra.
2: O governo do Brasil estima que em um universo de 500 mil beneficiários adimplentes, exista um público potencial imediato entre 50 mil e 125 mil pessoas.
1: Vamos falar também sobre restituição do imposto de renda.
0: Amanhã será pago o segundo lote a mais de 9 milhões e 500 mil contribuintes.
1: É o maior número de pessoas já beneficiadas de uma só vez.
0: Hoje, na apresentação da Voz do Brasil, eu, Mariana Jungmann e Luciano Seixas.
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0: Trabalhadores informais que têm dívidas, mas que estão com os pagamentos em dia ou com, no máximo, 3 meses de atraso, poderão aderir ao Desenrola Adimplentes.
1: A ideia é dar um alívio no orçamento dessas famílias, que poderão refinanciar seus contratos pagando juros menores, de, no máximo, 1,99% ao mês.
0: O novo Desenrola foi lançado nesta segunda-feira e os interessados já podem aderir ao programa.
3: Organizar as contas, pagar menos juros e evitar que novas dívidas comprometam o orçamento das famílias. É o objetivo das novas medidas anunciadas pelo governo do Brasil para ampliar o acesso ao crédito e incentivar quem mantém os pagamentos em dia. O Desenrola Adimplentes, lançado nesta segunda-feira pelo presidente Lula, amplia o alcance do programa que já ajudou mais de 7 milhões e meio de famílias na reorganização financeira. Agora, o foco passa a ser quem trabalha na informalidade e mantém as contas em dia, mas enfrenta juros elevados no crédito pessoal. A proposta permite substituir empréstimos mais caros por financiamentos com juros de até 1,99% ao mês, reduzindo o peso das parcelas no orçamento e prevenindo o endividamento, destaca o ministro da Fazenda, Dário Dorigan.
4: Esse trabalhador, ele vai poder se reorganizar do ponto de vista financeiro. Ele vai poder, inclusive, se ele quiser, tomar crédito dentro desse mesmo patamar, a 1,99% ao mês, tomar um volume de crédito a mais, desde que a prestação total não passe de 90% do que ele tinha antes.
3: Poderão aderir trabalhadores informais que tenham operações de crédito pessoal de até 15 mil reais, com pelo menos 4 parcelas pagas e no máximo 90 dias de atraso. A ideia é substituir juros de até 12% por juros no máximo de 1,99% ao mês, explica o ministro Dorigan.
4: A situação atual do trabalhador informal, que paga taxa de juros de 6% a 12% ao mês, nós estamos dizendo, nós vamos te dar uma nova linha para você extinguir essa taxa de juros e essas condições que hoje você é submetido.
3: O pacote também amplia o uso do FGTS como garantia no crédito consignado privado. A utilização é opcional e vai permitir ao trabalhador formal contratar empréstimos com juros limitados a 1,99% ao mês, reduzindo o custo do crédito e ampliando o acesso a condições mais vantajosas. Segundo o governo, as medidas fortalecem a política de reorganização financeira das famílias brasileiras. A estimativa do Tesouro é aportar cerca de 4 bilhões de reais para atender o novo programa. Reportagem Pablo Mundim.
1: Os participantes do programa ficam com o CPF bloqueado para apostar em jogos online, as chamadas bets, por um período de 6 meses.
0: As informações sobre o Desenrola estão no portal gov.br ou nos bancos oficiais Caixa Econômica e Banco do Brasil.
1: E dentro do programa Desenrola Adimplentes, o governo do Brasil desenvolveu também uma linha de crédito voltada para beneficiários do FIES.
0: Com a novidade, quem mantém as parcelas em dia agora tem um incentivo para abrir ou expandir o próprio negócio com juros mais baixos.
5: O programa FIES Empreendedor é destinado a profissionais graduados que desejam abrir ou expandir seu próprio negócio, contando com linhas de crédito mais acessíveis. Podem aderir aqueles que pagaram em dia as últimas 36 parcelas do programa, sem histórico de renegociação no período. No caso de pessoa física, com limite de financiamento de até 80 mil reais e prazo máximo de pagamento de 60 meses, incluindo até 6 meses de carência. falência. Para pessoa jurídica, com limite de financiamento de até R$180 mil e prazo máximo de pagamento de 96 meses, incluindo até 6 meses de carência. Em uma simulação de empréstimo de R$80 mil em 5 anos, por exemplo, o custo total cai de R$143 mil para R$106 mil, caso o beneficiário seja um estudante do FIES com as contas em dia. Nesse caso, a economia final supera os R$37 mil. Segundo o ministro da Fazenda, Dario Durigan, o programa é um estímulo à adimplência.
4: Se ele seguir pagando em dia, ele vai ter uma linha de crédito que vai ser a menor linha de crédito, com a menor taxa de juros que nós temos para o empreendedorismo no país.
5: Ainda de acordo com o ministro Dario Durigan, com taxas de juros de 0,87% ao mês, o programa tem uma das melhores linhas de crédito que cabem no bolso de quem está começando a empreender.
4: O adimplente que seguir pagando em dia vai ter pelo menos R$37 mil de benefício, e é para esse estudante que está querendo deslanchar no seu primeiro negócio que nós estamos abrindo essa linha, dando um estímulo ao bom pagador do FIES.
5: Para o ministro da Educação, Leonardo Barchini, a linha de crédito dará igualdade de condições aos egressos do ensino superior.
6: Com essa linha de crédito, nós vamos conseguir dar oportunidade a esse jovem para que ele possa de fato empreender. Vão dar um retorno para a sociedade igual os jovens do ProUni, do FIES, do Reúne, da expansão, da lei de cotas.
5: O governo do Brasil estima que em um universo de 500 mil beneficiários adimplentes, exista um público potencial imediato entre 50 mil e 125 mil pessoas. Uma parcela expressiva desse grupo já possui CNPJ ativo, o que demonstra uma demanda real por capital de giro para alavancar seus negócios. Reportagem Graziele Bezerra.
1: E o presidente Lula enviou hoje ao Congresso Nacional projeto de lei complementar que aumenta de forma progressiva o teto de faturamento do MEI, o microempreendedor individual.
0: A meta é chegar a R$140 mil até 2028 e permitir a contratação de 2 empregados.
1: Atualmente o teto é de R$81 mil por ano. A medida pode beneficiar 13 milhões de microempreendedores individuais registrados.
0: Com o aumento, o governo quer fortalecer os pequenos negócios e incentivar a geração de empregos. Quem comentou foi o presidente Lula.
7: Muito dinheiro na mão de poucos significa pobreza. E quando a gente manda um projeto de lei desse dizendo que pouco dinheiro na mão de muitos é uma distribuição de oportunidade de riqueza. Portanto, eu acho que o Congresso Nacional vai fazer um esforço muito grande, se Deus quiser, e volta a isso o mais rápido possível para que a gente possa favorecer aquelas pessoas que mais precisam de crédito.
1: O ministro do Empreendedorismo, da Microempresa e da Empresa de Pequeno Porte, Paulo Pereira, destacou as medidas para estimular o MEI.
8: Vamos dizer que é um momento histórico, né, para os microempreendedores individuais do Brasil, quase 10 anos sem aumento, de modo que é uma medida que tem um impacto muito grande, presidente, e que se insere num conjunto de medidas que o senhor tem feito para os empreendedores. Então, em primeiro lugar, as linhas de crédito, que o senhor agora está trabalhando, presidente, para que a gente lance um grande parcelamento para os MEIs, para que eles possam regularizar a sua situação, quer dizer, esses 3 milhões que são MEIs e que hoje tem alguma situação de inadimplência, vão poder regularizar a sua situação, e uma série de outras medidas, como a expansão do Contrata Mais Brasil, a linha de crédito que foi apresentada hoje no Desenrola Empreendedores. Então, só para dizer, um dia histórico, mas inserido num conjunto de esforços do senhor pelos empreendedores brasileiros.
0: Para ajudar a conter a alta do preço do petróleo, o governo abriu crédito extraordinário de R$550 milhões para apoiar a importação do diesel.
1: A Agência Nacional do Petróleo, Gás Natural e Biocombustíveis será responsável pelo repasse aos produtores.
9: O governo do Brasil abriu um crédito extraordinário de R$550 milhões para apoiar a importação de óleo diesel de uso rodoviário. A medida, publicada nesta segunda-feira, 29, destina os recursos ao Ministério de Minas e Energia para viabilizar uma política de subvenção operada pela Agência Nacional de Petróleo, Gás Natural e Biocombustíveis, ANP. A iniciativa tem caráter emergencial e temporário e busca reduzir os efeitos da alta dos preços internacionais do petróleo sobre a economia brasileira. A medida foi criada após o aumento da instabilidade no mercado global, provocado pelo agravamento do conflito geopolítico no Oriente Médio. a ANP será responsável pelo repasse da subvenção aos importadores de diesel, com critérios baseados no volume comercializado e na diferença entre o preço de referência e o valor definido para o produto. Como a despesa não estava prevista no orçamento de 2026, o governo precisou abrir o crédito extraordinário para garantir a execução da política. A medida atende os critérios de urgência e imprevisibilidade previstos na Constituição. Claudimário Carvalho, para a Voz do Brasil.
0: Em julho, a bandeira tarifária de energia seguirá amarela, indicando a cobrança de taxa adicional sobre as contas de luz no mês.
1: O anúncio foi feito pela Agência Nacional de Energia Elétrica, ANEEL.
0: Com isso, os consumidores vão pagar um adicional de R$ 1,88 para cada 100 kWh consumidos.
1: A bandeira tarifária está amarela desde abril, em razão das condições menos favoráveis para a geração de energia no país.
0: Em períodos secos, quando a produção das usinas hidrelétricas fica prejudicada e é necessário acionar as termoelétricas, a bandeira pode ficar amarela ou vermelha, patamar 1 ou 2.
1: Isso porque a geração por usinas térmicas é mais cara, daí a necessidade da taxa adicional sobre o consumo de energia.
0: O pagamento do segundo lote do imposto de renda será feito amanhã, terça-feira.
1: É a maior restituição da história em relação ao número de contribuintes contemplados. Serão beneficiadas mais de 9.500.000 pessoas.
10: São 16 bilhões de reais em créditos para 9.585.797 contribuintes. O valor é o mesmo do lote pago anteriormente, o primeiro lote de restituição do Imposto de Renda 2026, em 29 de maio deste ano. Segundo a Receita, os valores devidos da maior parte dos declarantes serão quitados já nos dois primeiros lotes de 2026. Esses pagamentos deverão alcançar cerca de 80% do total estimado de restituições do ano. Se somarmos os dois primeiros lotes do ano, serão contemplados 18.300.000 contribuintes, com um valor total de 32 bilhões de reais em restituições. A antecipação dos créditos se deu após processamento de milhões de declarações em pouco tempo, beneficiando tanto os contribuintes com prioridade legal quanto aqueles que aderiram às soluções digitais, como a declaração pré-preenchida e o recebimento da restituição via Pix. O crédito bancário será realizado ao longo desta terça-feira. Cerca de 4,5 bilhões de reais serão destinados a contribuintes com prioridade legal, como idosos acima de 80 anos, idosos entre 60 e 79 anos, pessoas com deficiência física, mental ou moléstia grave e contribuintes cuja maior fonte de renda seja o magistério. Para saber se a restituição está disponível, basta acessar gov.br/Receita Federal, clicar em Meu Imposto de Renda e depois em Consultar Minha Restituição. O pagamento é feito somente na conta do titular da declaração. Daniele Popov para a Voz do Brasil.
0: Equipes de resgate brasileiras já estão na Venezuela apoiando o país.
1: A Venezuela foi atingida por terremotos na última quarta-feira, deixando mais de 1.700 mortos.
11: Equipes brasileiras chegaram neste sábado e já atuam principalmente no município de Vargas, no estado de La Guaira, uma das regiões mais afetadas pelos terremotos. Até agora, foram enviados 4 voos da Força Aérea Brasileira, que levaram mais de 1 tonelada de medicamentos e insumos para atendimento de emergência, um hospital de campanha que já está montado, purificadores de água e equipes de bombeiros, com equipamentos e materiais específicos para ações de apoio a desastres, além de cães farejadores. O porta-voz do Corpo de Bombeiros de Minas Gerais, primeiro-tenente Henrique Barcelos, explica como o trabalho dessas equipes está sendo feito.
12: As ações serão concentradas em áreas com edificações colapsadas, onde as equipes vão realizar buscas técnicas, resgate e localização de vítimas, atendimento pré-hospitalar e integração com as autoridades locais por meio dos organismos internacionais.
11: Os terremotos de magnitude 7,2 e 7,5, seguidos de cerca de 20 réplicas, provocaram desabamentos na capital, Caracas, e outras cidades venezuelanas. As equipes brasileiras também vão trabalhar no reforço a telecomunicações com representantes da Anatel e no transporte e apoio aos desalojados. Reportagem Raquel Mariano.
0: Mais modernidade nas unidades de terapia intensiva, salvando a vida de mais pacientes.
1: O Ministério da Saúde inaugurou a primeira UTI inteligente do SUS no Rio de Janeiro.
0: Entre as novidades, monitoramento mais sofisticado dos pacientes e uso da inteligência artificial para reunir dados e acelerar a tomada de decisões.
1: A iniciativa faz parte do Agora Tem Especialistas.
13: Um passo importante rumo à medicina do futuro. A primeira UTI inteligente do SUS foi inaugurada no Hospital Universitário Clemente Fraga Filho, da Universidade Federal do Rio de Janeiro. A novidade utiliza tecnologias de monitoramento contínuo e inteligência artificial para acompanhar em tempo real a evolução dos pacientes. O sistema reúne automaticamente informações dos monitores, identifica sinais precoces de agravamento e auxilia as equipes médicas na tomada de decisões. Segundo o ministro da Saúde, Alexandre Padilha, a expectativa é aumentar as chances de recuperação dos pacientes.
14: Se observa mais precocemente sinais de piora ou os sinais de melhora. Então, com isso, você faz a ação, a medicação, a mudança de conduta mais rápido. Com isso, você salva esse paciente, ele sai mais rápido da UTI. Ele saindo mais rápido da UTI, gira mais o leito da UTI. Você pode trazer outros pacientes da UTI. Com isso, vai reduzindo o tempo de quem está esperando para a UTI e salva vidas dentro da UTI.
13: A iniciativa faz parte da criação da Rede Nacional de UTIs Inteligentes, que recebeu mais de 180 milhões de reais em investimentos. Nesta primeira etapa, serão 10 leitos inteligentes em 7 hospitais de referência, espalhados pelo país. Depois, o projeto será ampliado para 280 leitos em 14 UTIs. A entrega faz parte do programa Agora Tem Especialistas do Ministério da Saúde, que busca ampliar e qualificar a assistência no SUS. Em pouco mais de um ano, o programa bateu recorde de cirurgias eletivas, quase 15 milhões de procedimentos. O governo federal também tem levado atendimento móvel por meio de carretas, que oferecem exames e atendimento em diversas especialidades, como ressaltou o ministro da Saúde, Alexandre Padilha.
15: Mais de 2.800 municípios brasileiros já tiveram atendimento dessas carretas. Nós vamos chegar a 150 dessas carretas até o final do ano. E 81% dos atendimentos são das mulheres, porque a saúde da mulher é prioridade absoluta. E as carretas têm ajudado muito na saúde da mulher.
13: A estratégia também foi responsável pela inclusão de mais de 1,5 milhão de especialistas no atendimento à rede pública do país. Reportagem Luana Karen.
0: E o Ministério da Saúde incluiu mais uma estratégia para ampliar o acesso a cuidados especializados no Sistema Único de Saúde.
1: A partir de agora, a infectologia foi incluída no programa Agora Tem Especialistas e faz parte da oferta de cuidados integrados.
0: A iniciativa tem como objetivo fortalecer a atenção a pessoas vivendo com HIV e ou com AIDS, que demandam avaliação diagnóstica e acompanhamento integrado.
1: Já fazem parte do programa 6 especialidades. São elas: cardiologia, ginecologia, oftalmologia, oncologia, ortopedia e otorrinolaringologia.
0: Os cuidados integram um conjunto de procedimentos que vão desde consultas, exames e tecnologias de cuidado à condução de agravos específicos de rápida resolução.
1: Amanhã, dia 30 de junho, é o último dia da campanha de vacinação contra o HPV.
0: Mesmo após essa data, a vacina vai continuar disponível para imunização de grupos prioritários.
1: A vacina protege contra o papilomavírus humano, responsável por diversos tipos de câncer.
16: O papilomavírus humano, HPV, é a infecção sexualmente transmissível mais comum no mundo. A vacina é segura e fundamental na prevenção de diversos tipos de câncer, como os de colo do útero, vulva, pênis, garganta e pescoço. A advogada Marici Valeta conta que não quer ver o filho correr riscos e o levou para vacinar contra o HPV aos 10 anos de idade.
17: Primeiro que é uma coisa perigosa, né? Que pode levar a outras doenças bastante perigosas. Além da proteção individual, acho que a gente tem que ter em mente esse efeito coletivo, né, que é de você interromper um pouco esse ciclo.
16: A vacina deve ser tomada antes do início da vida sexual. Ela faz parte da rotina do calendário nacional para crianças e adolescentes de 9 a 14 anos, que têm direito ao imunizante de graça. Outros grupos também têm esse direito. Pessoas vivendo com HIV, pacientes oncológicos, pessoas transplantadas, usuários de profilaxia para o HIV e vítimas de violência sexual. Éder Gatti, diretor do Departamento do Programa Nacional de Imunizações do Ministério da Saúde, fala sobre a importância dessa imunização.
18: Quando a gente fala de vacinação, a gente está falando de evitar câncer. Casos que teriam um custo enorme no tratamento, e câncer, ele é de alta complexidade. Então, a pessoa, quando ela se vacina, ela está contribuindo com a sua proteção e seu bem-estar, mas também ela está dando uma grande contribuição a toda a sociedade brasileira, fazendo ali uma proteção ao Sistema Único de Saúde, garantindo que ele fique mais acessível para outras patologias e outras pessoas.
16: Até amanhã, 30 de junho, quem tem entre 15 e 19 anos também pode se vacinar de graça contra o HPV. Após esse prazo da campanha, o imunizante deve ser adquirido em clínicas particulares. Mas a vacinação gratuita continuará disponível para os grupos prioritários. Reportagem Nazi Brum.
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0: Oportunidades. Estudantes indígenas e quilombolas agora têm reserva de vagas para estágios nos órgãos públicos federais.
1: 3% serão destinados aos indígenas e 2% aos quilombolas. As regras já garantem reserva para estudantes negros e para pessoas com deficiência.
20: Para acessar as vagas disponíveis nas cotas, é preciso se autodeclarar como pertencente a algum desses grupos. Isso é feito durante o preenchimento da inscrição. A diretora de Planejamento da Força de Trabalho do Ministério da Gestão, Maria Aparecida Chagas, fala do impacto da iniciativa.
21: É uma forma, né, da administração pública contribuir para a trajetória formativa dessas pessoas, para auxiliar essas pessoas no mundo do trabalho, para auxiliar essas pessoas a entenderem quais são os códigos, a forma de atuação, o que é o trabalho.
20: Marcelo Barbosa, da representação estudantil da Coordenação Nacional de Articulação das Comunidades Negras Rurais Quilombolas, argumenta que ter melhores chances de acessar o estágio é fundamental para esses estudantes.
22: Nós vemos uma realidade em que os estudantes precisam sair dos seus territórios para irem para a cidade para fazerem a universidade. E esse auxílio financeiro das bolsas vai ajudar na permanência desses estudantes.
20: Braulina, do povo Baniuá, faz doutorado na Universidade de Brasília e comemorou a reserva de vagas em estágios como uma oportunidade de melhoria profissional para parentes de todas as etnias indígenas.
23: Para que a gente tenha mais parentes qualificados na sua área e que tenham parentes com experiência no estágio e em outros lugares. É o primeiro passo de muito sonho que vem e estamos muito felizes.
20: Cerca de 16 mil estudantes fazem estágios na administração pública federal. As oportunidades são para nível médio, ensino técnico, graduação e pós-graduação. Cada órgão divulga os estágios que oferece e tem até o início de setembro deste ano para se adaptar às novas regras de reserva de vagas. Reportagem Carlos Oliveira.
0: Jovens que completam 18 anos em 2026 têm até amanhã, dia 30, para fazer o alistamento militar obrigatório.
1: Quem perder o prazo poderá pagar multa e enfrentar restrições, como impedimento para tirar passaporte, assumir cargo público e participar de concursos.
0: A expectativa é que mais de 1 milhão de jovens participem do processo em todo o país.
1: O procedimento pode ser feito pela internet, no site alistamento.eb.mil.br ou em uma junta do Serviço Militar.
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1: Fique agora com as notícias do Poder Judiciário e do Congresso Nacional. Boa noite.
0: Uma boa noite, até amanhã.
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3: Supremo Tribunal Federal lança edital para receber proposta sobre a modernização do sistema de justiça. STJ decide que é ilegal a busca na casa do suspeito de um crime baseada apenas no relato de outros réus. Ministério Público Eleitoral aciona governador do Amapá por promoção pessoal na fachada da Secretaria de Educação. Boa noite, eu sou o Arthur Filho. O Supremo Tribunal Federal lançou o edital para receber propostas sobre a modernização do sistema de justiça. Os interessados podem enviar manifestações institucionais sem caráter pessoal, que deverão ser apresentadas por meio de formulário eletrônico até 15 de agosto. Fernanda Porto.
4: As contribuições serão analisadas pelo Grupo de Estudos para a Modernização do Sistema de Justiça, instituído pelo presidente do Supremo Tribunal Federal, o ministro Edson Fachin. As sugestões deverão tratar de temas como simplificação processual, redução da litigiosidade, transformação digital, governança da inteligência artificial, modernização das carreiras e da gestão judiciária, fortalecimento da integridade institucional, transparência pública, proteção dos direitos fundamentais e promoção de maior estabilidade jurídica para o desenvolvimento econômico e social do país. O edital completo pode ser acessado no portal stf.jus.br.
3: Polícia não pode entrar em casa de pessoa suspeita de um crime apenas porque outros suspeitos a acusaram. Para o STJ, esse tipo de informação por si só não é suficiente para justificar a entrada no imóvel. Fátima Uchoa.
5: Um homem foi acusado de tráfico de drogas e condenado juntamente com outras duas pessoas. Pela denúncia durante a abordagem policial, os outros dois réus o apontaram como fornecedor das drogas. Também informaram o endereço dele aos agentes, que foram ao local para realizar o flagrante. O Tribunal de Justiça de Goiás considerou a busca domiciliar legítima, mas a quinta turma do STJ reconheceu a ilegalidade dessa busca e das provas obtidas, e com isso absolveu o réu. Segundo o relator ministro Ribeiro Dantas, o ingresso dos policiais no imóvel deveria ter sido precedido de justa causa que amparasse o flagrante, de mandado judicial ou de consentimento comprovado do morador.
3: Ouvir a população para melhorar os serviços prestados. Esse é o papel da consulta pública realizada pela Justiça do Trabalho. Foram mais de 2.400 participações registradas. Mila Amaral.
6: A pesquisa aconteceu de 25 de maio a 5 de junho em todo o país e ouviu as opiniões e sugestões da população de fóruns e de tribunais trabalhistas. Entre as principais demandas, reduzir processos pendentes e julgar processos com mais de 2 anos foram sugeridos na pesquisa. Além disso, 15% dos participantes concordam que a Justiça do Trabalho deve incentivar a conciliação como forma de resolver conflitos trabalhistas. Os dados coletados também vão servir como base para definir as metas nacionais do Judiciário Trabalhista para 2027.
3: Ministério Público Eleitoral aciona governador do Amapá por promoção pessoal na fachada da Secretaria de Educação. O órgão pede a retirada imediata dos banners com agradecimentos ao gestor sob pena de aplicação de multa diária de R$50 mil. Vanessa Pereira.
25: Na ação apresentada para a Justiça Eleitoral, o MP aponta a prática de propaganda eleitoral antecipada para o governador Clécio Luiz. De acordo com a apuração, foram espalhados 7 banners com mensagens de agradecimento ao político dentro do prédio da Secretaria de Estado de Educação, em Macapá. A instalação da publicidade no prédio público viola o princípio da impessoalidade, já que não possui caráter educativo nem de orientação social. Além da retirada imediata das peças sob pena de multa diária de R$50 mil, o MP eleitoral pede também que a justiça reconheça a ilegalidade das condutas.
3: 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A você, uma ótima noite.
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8: Eu sou Paula Groba.
9: E eu sou Ricardo Nakaoka.
8: E estes são os destaques de hoje do Jornal do Senado, que começa agora.
9: Após aprovação do Congresso, Receita Federal divulga a primeira lista de devedores contumazes.
8: Senadora quer esclarecimentos sobre impactos da crise do BRB e do Banco Master.
9: Senado analisa estatuto para garantir direitos da população em situação de rua.
8: Boa noite.
9: Boa noite.
8: Nem todo contribuinte com dívidas é considerado devedor contumaz. Essa classificação vale para empresas que acumulam débitos tributários de forma recorrente e como estratégia de negócio.
9: A Receita Federal divulgou a primeira lista com esses contribuintes, prevista no Código de Defesa do Contribuinte, aprovado pelo Senado no início do ano. O primeiro setor a ter os nomes publicados foi o de fumo e tabaco. Mais detalhes com o repórter Douglas Castilho.
10: A lei define como devedor contumaz aquele que acumula dívidas tributárias de forma reiterada, sem justificativa e em valores relevantes. O objetivo é combater a inadimplência estruturada, que é quando as empresas utilizam as chamadas técnicas de planejamento tributário agressivo para burlar o fisco sem violar os regulamentos mais severos, reduzir a concorrência desleal, já que as empresas devedoras conseguem praticar preços mais baixos no mercado, e aumentar a transparência fiscal. Quando da aprovação do projeto que deu origem à lei, o relator senador Efraim Filho, do PL da Paraíba, fez questão de ressaltar que não é qualquer prática que se encaixa no conceito de dívida contumaz, definido de forma bastante objetiva.
11: Separar a contumácia da inadimplência, ou seja, o devedor contumaz é quem faz da sonegação seu modelo de negócio. Jamais uma empresa que está no mercado formal, que gera empregos, que paga também seus impostos, por ter um momento de crise, um período de inadimplência periódico, temporário, ela não se enquadrará de nenhuma forma nesse conceito de quanto mais.
10: O senador Isauci Lucas, do PL do Distrito Federal, relembrou que a publicação da lista é apenas uma das medidas dentro do que se chama Código de Defesa do Contribuinte.
12: Além da questão do devedor contumaz, ele de fato inclui, no sentido de respeitar a expectativa dos contribuintes, reduzir realmente a litigiosidade, usando inclusive formas alternativas de resolução de conflitos, facilitar o cumprimento das obrigações, reprimir a evasão, fraude, etc., presumir de boa fé do contribuinte.
10: Antes de incluir qualquer empresa na lista, a Receita deve fazer notificação prévia e conceder 30 dias para regularização ou defesa. Segundo a entidade, novas listas deverão ser apresentadas em julho.
8: O senador astronauta Marcos Pontes, do PL de São Paulo, defendeu investimentos em ciência, tecnologia e infraestrutura para fortalecer a capacidade do Brasil de desenvolver vacinas e responder a futuras emergências sanitárias. Segundo ele, o país precisa adotar uma cultura de prevenção, com um orçamento contínuo para pesquisa, formação de profissionais e manutenção de estruturas estratégicas para reduzir a dependência de outros países em situações de crise. O financiamento da produção de vacinas nacionais foi tema de uma audiência pública na Comissão de Ciência e Tecnologia.
9: O parlamentar também defendeu o acesso da população a informações científicas de qualidade sobre vacinação. Na opinião dele, ninguém deve ser obrigado a se vacinar, mas o conhecimento é fundamental para que as pessoas tomem decisões conscientes e contribuam para a proteção coletiva em momentos de emergência sanitária.
26: Vejo muitas ideias erradas com relação à vacina. Se me perguntar assim, você é a favor a obrigar as pessoas a tomar vacina? Não, não sou a favor de obrigar ninguém. bem a nada. Existem efeitos colaterais? Existem. Então tem que ser muito claro com relação a isso. Mostrar quais são os efeitos colaterais e a pessoa decide se toma ou não aquela vacina. E eu acredito que uma informação bem feita de ciência para as pessoas vão decidir pelo correto, que é tomar a vacina.
8: E a lei que ampliou as ações de combate ao mosquito transmissor da dengue, zika e chikungunya completa 10 anos.
9: Sancionada em junho de 2016, a norma autorizou medidas como mutirões de limpeza, campanhas educativas e visitas a imóveis. A proposta foi debatida e aprovada pelo Senado durante uma das maiores crises sanitárias da década. A reportagem é de Yasmin Rodrigues.
25: Em vigor desde 27 de junho de 2016, a lei que ampliou as ações de combate ao mosquito transmissor da dengue, zika e chikungunya completa 10 anos. Com participação dos senadores, o texto foi debatido em meio à emergência sanitária provocada pelo avanço dessas doenças. Na votação da proposta, o senador Humberto Costa, do PT de Pernambuco, que atuou como relator da medida, destacou a importância de fortalecer a vigilância.
13: Sem dúvida, esse é o problema de saúde pública mais crítico, não somente do Brasil, mas hoje em termos mundiais. Então, acho que deve ser um esforço de toda a sociedade nesse momento. Eu que já tive a oportunidade de ser ministro da Saúde, que tenho um projeto de lei com esse mesmo conteúdo, eu creio que é uma decisão correta. Como acho também que o Congresso estará inteiramente aberto e suscetível a garantir os recursos orçamentários necessários para que o combate ao Aedes aegypti se faça da melhor maneira possível.
25: A legislação autorizou a União, estados e municípios a adotarem medidas excepcionais e também trouxe mudanças importantes no amparo social às famílias afetadas pelo surto de zika. 10 anos depois, a legislação segue como base para ações emergenciais de vigilância em saúde e é considerada um marco na resposta institucional à crise sanitária de 2016.
8: O secretário de Economia do Distrito Federal deve ser convidado a explicar na Comissão de Assuntos Econômicos os impactos da crise envolvendo o BRB e o Banco Master.
9: O pedido é da senadora Damares Alves, que quer esclarecimentos sobre as garantias oferecidas pelo GDF e os possíveis reflexos nas contas públicas. Repórter Marcela Cunha.
14: O secretário de Economia do Distrito Federal, Valdivino José de Oliveira, deve comparecer à Comissão de Assuntos Econômicos para falar sobre os impactos da crise envolvendo o BRB e o Banco Master nas contas públicas do Distrito Federal. O pedido foi feito pela senadora Damares Alves, do Republicanos do Distrito Federal, que afirmou que parte das dúvidas levantadas pelos senadores depende de explicações do governo distrital.
15: Há garantias que o GDF está dando para esse grande acordo aí, essa grande reconstrução, reestruturação do banco, que nós temos que ouvir o secretário de Economia do DF.
14: O requerimento cita dúvidas sobre garantias oferecidas pelo governo local, uso de ativos públicos, compromissos assumidos pelo GDF e possíveis reflexos fiscais, orçamentários e patrimoniais do acordo homologado pelo Supremo Tribunal Federal. Damares quer saber se a operação pode afetar a capacidade de investimento do Distrito Federal, a execução de políticas públicas, concursos, nomeações e as contas das próximas administrações.
8: O Ministério da Saúde criou uma política nacional para adaptar o atendimento do SUS à realidade da população em situação de rua.
9: O tema também é acompanhado pelo Senado, que analisa um projeto para criar o Estatuto da População em Situação de Rua. Repórter Henrique Nascimento.
16: O SUS terá novas diretrizes para atender pessoas em situação de rua. O Ministério da Saúde instituiu uma política nacional para ampliar o acesso dessa população à atenção básica. Para quem vive essa realidade, o acesso ao cuidado pode fazer diferença no momento em que vínculos familiares, emprego e moradia já foram perdidos. Rogério Barba passou anos em situação de rua e hoje ajuda no acolhimento de outras pessoas em Brasília.
17: E aí eu me envolvi com o álcool. Eu conheci o crack em 1989 e o crack fez, apesar de eu não ter parentes, eu tinha muitos amigos bons. Só que o crack fez e o álcool fez eu perder os vínculos.
16: O tema também é discutido no Senado. Um projeto quer criar o Estatuto da População em Situação de Rua e prevê direitos básicos como acesso à alimentação gratuita, água potável, itens de higiene e banheiros públicos.
1: Autor da proposta, o senador Randolfe Rodrigues, do PT do Amapá, defende que o poder público atue tanto no acolhimento quanto no combate à violência contra quem vive nas ruas.
18: O poder público tem que tomar as medidas necessárias para dar guarida e para acolher as pessoas de rua e, ao mesmo tempo, criminalizar aqueles que detestam pobres, aqueles que ofendem e atacam os pobres.
1: O projeto que cria o Estatuto da População em Situação de Rua está em análise na Comissão de Constituição e Justiça.
9: Com edição de Paula Groba e trabalhos técnicos de João Lira, o Jornal do Senado fica por aqui. Acompanhe agora as notícias da Câmara dos Deputados. Boa noite.
19: Boa noite e até amanhã.
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21: Comissão aprova novas regras para blindagem de teto solar de veículos.
22: Deputados determinam a apresentação de antecedente criminal de noivos.
21: Proposta autoriza auxílio para contenção de agressor de mulher em voo.
22: Projeto em análise define ações integradas para evitar quedas de idosos.
21: Boa noite. Avança na Câmara projeto que cria uma política integrada para prevenir quedas de pessoas idosas. Quem tem as informações é a repórter Sofia Peçanha.
23: As quedas estão entre as 10 condições de saúde que mais levam à incapacidade funcional, segundo o estudo longitudinal da saúde dos idosos brasileiros. Visando a saúde e o bem-estar da pessoa idosa, a Comissão de Saúde aprovou o projeto que cria a Política Nacional de Prevenção de Quedas entre Pessoas Idosas. O principal objetivo é reduzir o número de quedas, suas consequências físicas, psicológicas e emocionais, além de promover o envelhecimento ativo e saudável da população idosa. Um dos autores da proposta, o deputado Luiz Couto, do PT da Paraíba, salientou que, atualmente, o Brasil não possui uma política nacional voltada para a prevenção de quedas. E, com isso, a nova política visa atender essa demanda, proporcionando diretrizes e cooperação intersetorial nas áreas de saúde, assistência social, urbanismo e transporte, por exemplo. O projeto propõe ações amplas, como programas de exercícios físicos específicos que fortalecem o equilíbrio e a mobilidade, melhorias na infraestrutura urbana e nos ambientes residenciais, campanhas educativas sobre a importância da prevenção de quedas e a capacitação de profissionais de saúde e cuidadores. O deputado Alan Garcês, do PP do Maranhão, relator na comissão, ressaltou que a proposta não apenas reforça uma questão de saúde pública no Brasil e no mundo, mas também reduz os impactos financeiros para o sistema de saúde.
27: Pois se trata de inovação legislativa necessária e essencial para as pessoas idosas. Além do mais, medidas preventivas de saúde sempre economizam recursos financeiros ao Estado, pois ao evitar a queda haverá certamente redução dos gastos de recursos públicos com cirurgias e procedimentos médicos invasivos.
23: Agora, o projeto que cria a Política Nacional de Prevenção de Quedas entre Pessoas Idosas será analisado pelas Comissões de Finanças e Tributação e Constituição e Justiça. Da Rádio Câmara de Brasília, Sofia Peçanha.
20: Previdência.
22: Câmara analisa a proposta de aposentadoria para policial com invalidez permanente. O repórter José Carlos Oliveira nos conta mais detalhes.
28: A Câmara dos Deputados analisa o projeto de lei que define casos específicos de invalidez permanente que deverão garantir aposentadoria ou pagamento de seguro a profissionais de segurança pública que sofrerem acidentes em serviço. Entre as hipóteses que impedem o exercício da atividade estão cegueira, paraplegia, tetraplegia e amputação de braço ou perna. A aposentadoria ou seguro seriam válidos para policiais federais, civis, militares e penais, bombeiros militares e guardas municipais. A proposta partiu do deputado Bibo Nunes, do PL do Rio Grande do Sul, e foi aprovada na Comissão de Relações Exteriores, onde o relator, deputado Sargento Faur, do Paraná, incluiu os policiais legislativos entre os beneficiados. A intenção, segundo Faur, é proteger todos os operadores da segurança pública.
29: Importante para dar uma segurança jurídico-financeira para policiais, operadores de segurança pública, né, que arriscam diariamente suas vidas em acompanhamentos táticos, em confrontos, e eles precisam de uma segurança tanto para o policial que sofrer sequelas graves, como principalmente para familiares, né, que porventura perdem os seus entes aí em confronto.
28: A proposta de casos específicos para a aposentadoria de policial com invalidez permanente ainda será analisada nas comissões de segurança pública, de previdência, de finanças e tributação e de Constituição e Justiça. Da Rádio Câmara de Brasília, José Carlos Oliveira.
0: Segurança Pública.
21: Câmara aprova que a ANAC requisite auxílio para deter agressor de mulher durante voo. A repórter Mônica Tati explica a proposta.
2: A ANAC, a Agência Nacional de Aviação Civil, poderá ser autorizada a requisitar força policial para deter agressor de mulher em aviões. O projeto foi aprovado em todas as comissões da Câmara e está sendo apreciado agora pelo Senado Federal. A legislação já prevê que a ANAC adote medidas necessárias para a segurança de pessoas e bens no transporte aéreo. No entanto, a proposta amplia as competências legais da agência no caso específico de agressão contra as mulheres. A relatora na Comissão de Viação e Transportes, a deputada Rosana Valle, do PL de São Paulo, explica que a proposta é importante para garantir mais clareza à lei e permitir que situações de assédio não se tornem mais graves.
3: Dentro de um avião não há para onde a vítima ir. É um ambiente fechado, um ambiente com alta vulnerabilidade. Portanto, o projeto garante uma resposta rápida, um respaldo legal para conter qualquer situação de violência, especialmente contra as mulheres. E por que destacar a proteção da mulher? Porque casos de assédio e agressão em transporte público, por exemplo, ainda acontecem de maneira costumeira e uma posição de vulnerabilidade para a mulher.
2: Rosana Valle acrescenta que o projeto não cria novas punições, mas garante a intervenção rápida, a proteção da vítima e a segurança dos passageiros e da tripulação. O projeto que autoriza a ANAC a requisitar força policial para deter agressor de mulher em aviões aguarda a votação no Senado. Se for aprovado, segue para a sanção presidencial. Da Rádio Câmara de Brasília, Mônica Tati.
0: Meio Ambiente.
22: Comissões da Câmara analisam projeto que obriga unidades de conservação a garantirem o acesso a idosos, pessoas com deficiência ou com mobilidade reduzida. Quem traz os detalhes é a repórter Júlia Lopes.
4: Com o objetivo de facilitar o acesso a todos em unidades de conservação da natureza, como parques e florestas nacionais, a Comissão de Meio Ambiente e Desenvolvimento Sustentável da Câmara dos Deputados aprovou o projeto que obriga esses espaços a adotarem medidas de acessibilidade para pessoas com deficiência, com mobilidade reduzida ou idosos. Entre as medidas previstas estão a instalação de rampas, corrimão, trilhas adaptadas, sinalização adequada, transporte interno e também a formação de pessoal capacitado. O texto também determina a criação do plano de acessibilidade, que deverá ser elaborado pelo órgão gestor da unidade de conservação com a especificação das estruturas e adaptações a serem implementadas, os prazos de instalação e a identificação de eventuais incompatibilidades entre o plano de manejo e a implementação das medidas de acessibilidade e inclusão. O relator da proposta, deputado Chico Alencar, do PSOL do Rio de Janeiro, defendeu que o projeto se adequa à realidade das unidades de conservação e explicou como se dará a sua implementação.
5: Estabelecendo, inclusive, um prazo de 180 dias para essa adequação dessas unidades à presença, participação dessas pessoas que tenham essas limitações. É interessante que a gente estabeleceu também etapas para essa implementação, a fim de que a lei desça do papel para a vida real, seja de fato efetivada.
4: Atualmente, segundo o Instituto Chico Mendes de Conservação da Biodiversidade, órgão responsável por fiscalizar e gerir as unidades de conservação federais, o Parque Nacional da Chapada dos Veadeiros, o Parque Nacional da Tijuca, o Parque Nacional Marinho de Fernando de Noronha e o Parque Nacional do Iguaçu são alguns dos locais que já contam com adaptações para receber visitantes com mobilidade reduzida. A exclusão ou limitação de acesso a esses ambientes compromete não apenas a Lei Brasileira de Inclusão da Pessoa com Deficiência, como também contraria a função socioambiental dos espaços naturais. O novo texto introduziu a terminologia usada pela legislação ambiental e de acessibilidade e segue agora para análise na Comissão de Finanças e Tributação. Da Rádio Câmara de Brasília, Júlia Lopes.
0: Comissões.
21: Câmara analisa projetos para restringir fogos de artifício e exigir informação de ruído nas embalagens. A repórter Daniele Lessa nos conta como estão as propostas.
6: Alguns estados e municípios já regulamentaram o uso de fogos de artifício. No estado de São Paulo, uma lei de 2021 proibiu a queima, a soltura e o comércio de fogos de estampido. Já na cidade do Rio de Janeiro, a Câmara Municipal também aprovou norma que restringe fogos com poluição sonora acima de um limite de decibéis. No Congresso, existem vários projetos de lei em tramitação para criar uma regra federal. Na Câmara, um dos textos mais avançados é uma proposta que reúne uma série de projetos e está pronta para entrar na pauta da Comissão de Constituição e Justiça. A ideia central é impedir fogos de grande estampido, como resume o relator, deputado Valdemar Oliveira, do Avante de Pernambuco.
7: Ele não quer proibir os fogos de artifício, apenas aqueles de grande estampido que causem mal, né, que façam uma grande poluição sonora, principalmente aos autistas, aos idosos, aos enfermos, às crianças, às gestantes.
6: Outro projeto quer obrigar que embalagens e, quando possível, que os próprios artefatos informem o nível de ruído em decibéis. Hoje a proposta aguarda aparecer na Comissão de Indústria, Comércio e Serviços. E o autor, deputado Bruno Gannen, do Podemos de São Paulo, argumenta que a padronização pode dar mais eficácia às regras.
10: Hoje está regionalizado, né? Alguns estados evoluíram, outros não nesse tema, e o que a gente quer é que o Brasil como um todo entenda o quanto fogos de estampido ele é prejudicial para os animais, e isso acaba significando mortes, acidentes. Tem registros de animais que, por total desespero com fogos de estampido, provocaram acidentes fatais de trânsito.
6: Enquanto para muitos os fogos de artifício fazem parte da tradição de festas populares, viradas de ano e comemorações esportivas, para outras pessoas o barulho pode causar sofrimento, estresse e até acidentes, especialmente entre crianças, idosos, pessoas com autismo e animais. O debate sobre como equilibrar celebração e bem-estar tem ganhado espaço entre os parlamentares. Da Rádio Câmara de Brasília, Daniele Lessa.
20: Transportes.
22: Comissão aprova regras para blindagem de teto solar de veículos. Saiba mais informações na reportagem de Maria Neves.
11: A Comissão de Segurança Pública da Câmara dos Deputados aprovou o projeto do deputado Flávio Nogueira, do PT do Piauí, que estabelece regras para blindagem de tetos solares em veículos. Pelo texto, a blindagem deve ocorrer obrigatoriamente com uma peça única e fixa. O teto não poderá ter mecanismo de abertura ou deslizamento. O objetivo da medida é evitar pontos de vulnerabilidade na estrutura do automóvel. O nível de proteção balística do teto também deverá ser o mesmo das outras partes do veículo. Como explica o relator, deputado General Pazuello, do PL do Rio de Janeiro, a proposta ainda exige a troca dos vidros do veículo sempre que houver danos na blindagem.
12: Uma das coisas do projeto é proibir a reutilização a partir apenas da parte da recuperação estética dos vidros. Não é mais blindado, perde o grau de blindagem. A outra é com relação à normatização da blindagem do teto solar. Então, o teto solar às vezes não vem blindado e às vezes fazem uma blindagem com diferença de capacidade de proteção. Essa norma, ela garante que o teto solar blindado deva seguir a mesma blindagem do restante da viatura. E que, por orientações técnicas, esse teto seja fixo, não seja móvel. Tenha lá a luminosidade, tenha a transparência, mas ele é fixo.
11: O texto aprovado também autoriza a blindagem parcial de veículos, tanto para uso particular quanto oficial. Essa modalidade permite proteger apenas partes da carroceria ou dos vidros e pode ter custo menor. Nesse caso, o documento do carro deverá informar quais partes estão protegidas. A blindagem de veículos no Brasil é controlada controlada principalmente pelo Exército. Dentre as normas de segurança previstas, está a exigência de que o nível de proteção balística seja uniforme em todas as partes do automóvel. O Código de Trânsito Brasileiro, por sua vez, determina que, no caso de blindagem, o poder público não pode exigir documento ou autorização adicional para registro ou licenciamento no órgão de trânsito. Antes da Comissão de Segurança Pública, o projeto foi rejeitado na Comissão de Viação e Transportes. Agora ele segue para a Comissão de Constituição e Justiça e ainda terá de ser votado pelo plenário. Da Rádio Câmara de Brasília, Maria Neves.
20: Desenvolvimento Regional.
21: Comissão aprova projeto que cria estruturas municipais para ajuda em desastres. A reportagem é de Luiz Cláudio Canuto.
8: A Comissão de Integração Nacional e Desenvolvimento Regional aprovou o projeto de lei que estabelece a criação pelos municípios de estruturas específicas para lidar com situações de emergência e desastres. Pela proposta, os centros de operações seriam implementados com apoio do Estado e conforme o grau de risco de cada localidade. O texto aprovado é a versão do relator, deputado Benes Leocádio, do União do Rio Grande do Norte, ao projeto do deputado Júlio Lopes, do PP do Rio de Janeiro, que foi apresentado em 2024. O deputado acredita que a medida reduz as consequências na vida das famílias.
13: A grande maioria dos municípios do país já tem suas comissões de defesa civil, já tem suas estruturas nas suas diversas secretarias e estruturas de políticas públicas em cada território local, mas essa intenção do Centro de Operações de Cidade é reunir nessa estrutura todas as condições que já disponham em cada município e aí sirva de instrumento para agilizar junto aos demais órgãos, a Comissão de Defesa Civil Nacional, dentro do Ministério da Integração, a questão da burocracia existente no tocante

0: Nacional de Proteção e Defesa Civil. Segundo o texto, os municípios deveriam coordenar as ações com estados e a União. Os municípios deveriam articular, além das ações, o levantamento da identificação dos riscos de desastres nas regiões geográficas e grandes bacias hidrográficas do país. Esses levantamentos, que originariam os planos, deveriam estar prontos nos primeiros 18 meses após a publicação da lei e atualizados a cada 3 anos. O relator do projeto aprovado na Câmara propôs que a instalação e a manutenção dos centros de operação sejam realizados com apoio dos estados e orientados conforme o nível de risco de cada município. A proposta ainda vai ser analisada pela Comissão de Constituição e Justiça antes de seguir para o Senado. Da Rádio Câmara de Brasília, Luiz Cláudio Canuto.
1: Justiça.
2: Câmara aprova a obrigação para noivos apresentarem antecedentes criminais. A repórter Silvia Munhato tem mais detalhes.
3: A Comissão de Constituição e Justiça da Câmara aprovou o projeto que inclui a certidão de antecedentes criminais e a certidão judicial civil e criminal como documentos obrigatórios na habilitação para o casamento. O relator, deputado Capitão Alberto Neto, do PL do Amazonas, explicou que a existência de antecedentes não vai impedir o casamento, mas diz que é importante para a mulher ter mais informações diante do total de feminicídios no país.
4: Imagina, se ele tem um passado de violência contra a mulher, a mulher vai decidir se vai querer casar ou não, sabendo daquela informação. Não vai impedir, mas vai ser obrigatório ele apresentar esses documentos, assim como ele apresenta na hora do concurso público, ele vai apresentar também na hora de casar.
3: O texto aprovado prevê que ambos os noivos deverão ter ciência do conteúdo das certidões. O projeto que prevê a apresentação de certidão de antecedentes criminais e a certidão judicial civil e criminal na habilitação para casamentos deve seguir agora para o Senado. Da Rádio Câmara de Brasília, Silvio Minhato.
5: Termina agora o jornal Câmara dos Deputados, produzido pela Rádio Câmara, com trabalhos técnicos de Wellington Teles e a apresentação de Luciana Vieira e Val Monteiro. Boa noite.
2: Boa noite. Você fica agora com as notícias do Tribunal de Contas da União.
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7: O Tribunal de Contas da União avaliou o programa Agora Tem Especialistas, do Ministério da Saúde. A iniciativa busca ampliar o acesso da população a consultas, exames e cirurgias com especialistas pelo SUS, o Sistema Único de Saúde. O principal ponto analisado foi a estrutura para reduzir a espera por consultas, exames e outros atendimentos. A auditoria apontou que falta integração e eficiência nos sistemas de tecnologia que deveriam gerenciar as filas e os recursos da política. Em 2025, o programa não conseguiu manter o desempenho dos anos anteriores na realização de cirurgias. Uma das razões é a falta de monitoramento, que impede que as informações sejam acompanhadas de forma adequada. O tribunal fez recomendações ao Ministério da Saúde para aprimorar a gestão do programa. 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
6: 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Boa noite.

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4: De volta com o som do Momentos de Amor aqui pela Recife, pra gente curtir aí a segunda parte ainda mais intensa pra você. Serão aí até meia-noite as melhores canções de todos os tempos pra gente dar aquela desacelerada parte 2. Então eu te convido, segura aqui na minha mão, vamos juntos embarcar nessa viagem às mais diversas e lindas lembranças que o coração possa sentir. É o Momento de Amor, segunda parte.

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2: E daqui a pouquinho a gente vai traduzir uma música linda pra você. Dos Bee Gees, do ano de 1993, uma das músicas mais emocionantes da década de 90. É uma canção que fala sobre a dor de perder alguém que ainda é profundamente amado. É talvez um desabafo de alguém que olha para trás e percebe que não valorizou o relacionamento como deveria, entre arrependimentos, saudade, solidão e uma letra que mostra um vazio deixado por uma despedida que nunca foi realmente aceita. E para efeito de curiosidade, For Whom the Bell Tolls é uma expressão antiga da língua inglesa que significa literalmente por quem os sinos tocam, porque antigamente os sinos das igrejas tocavam para anunciar a morte de alguém na comunidade. Então a ideia da frase é lembrar que a dor, a perda e a morte de uma pessoa afetam a todos nós de alguma forma. Só um trechinho para você dos Bee Gees. Quando um coração solitário se parte e alguém que acaba ficando para trás, é o sonho que nós construímos. E a sua falta dói cada vez mais. Mais do que qualquer tempestade que eu possa ver. Existe um vazio na minha alma. Para você é um adeus. Para mim é só sofrimento. Por quem os sinos tocam? Aí Bee Gees, For Whom the Bell Tolls. Linda música, não é? De 1993 a gente traduz para você. Já já no Momentos de Amor, por volta das 11.

Calma, tô por aqui. Estava preparando, é ótimo, hein? Estava programando a próxima música, a música que eu me lembrei agora de ouvir com vocês. Olha, deixa eu mandar um abração aqui pra você que tá curtindo a gente, deixou um recadinho desde a primeira hora, minha querida Luciana Teixeira, ela com o Naldinho na Mostardinha, desejando aí uma ótima e serena noite e uma semana muito abençoada. Beijos, forte abraços, meu e Naldinho pra você. Observação, af, que jogo sofrido, foi demais. Foi muito sofrido, mas enfim, passamos, isso é o que importa. Olha, mandar um alusão aqui também pra Nenê Feliciano. Oi, Nenê, que bom ter você por aqui. Espero que ainda esteja por aí ouvindo a gente, viu? Como você falou, hoje está com cara de sábado, é verdade. Também pensei assim. A minha querida Helena Nunes, curtindo a gente, uma excelente noite. Valeu, lindona. Guto, na escuta nessa segunda-feira com músicas, belas músicas, não é? Um grande abraço pra você. Rose Ferreira, oi, xodó. Beijo carinhoso pra ti também, viu? Tenha uma semana abençoada. Tu também, menina. Pronto, alôzinhos já foram dados. A gente continua tocando as mais lindas de todos os tempos. Ao som do Bryan Adams, Please Forgive Me.

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2: Aqui pelo som da Recife 97,5. Te desejando uma boa noite e trazendo algo para que você possa pensar junto comigo. Eu coloquei hoje no nosso Instagram algo assim: o comportamento de cada pessoa mostra o lugar que ela quer ocupar na sua vida, e é muito óbvio isso. Existe uma verdade que muita gente demora a aceitar. As pessoas, elas demonstram suas intenções muito mais através de atitudes do que de palavras. Quando alguém pode dizer que gosta de você, que se importa, ou que, sei lá, que quer estar presente, mas é o comportamento que confirma tudo isso. Quem faz questão, encontra tempo. Quem valoriza, demonstra respeito. Quem realmente quer permanecer, não vive criando desculpas, sabe? Então, muitas decepções acontecem justamente por isso, porque a gente insiste em acreditar naquilo que a gente ouve e ignora o que estamos vendo. A gente romantiza as atitudes. Não é assim. As atitudes, elas sempre deixam pistas sobre a importância que temos na vida de alguém. Por isso, observe menos os discursos e mais as ações. Elas costumam revelar verdades que as palavras tentam esconder.
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5: Aqui com o Som do Momentos pra gente falar de música bonita. Uma música de 1993, For Whom the Bell Tolls. Pra quem não entendeu ainda, essa expressão é uma expressão antiga da língua inglesa que significa literalmente por quem os sinos tocam. Antigamente, os sinos das igrejas tocavam para anunciar a morte de alguém na comunidade. E ele está colocando isso. Por quem os sinos tocam? Pela morte do nosso amor? Será isso? Enfim, a ideia da frase é lembrar que a dor, a perda e a morte de uma pessoa afetam a todos de alguma forma. Bem diz na tradução da noite.
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0: A IBG's For On The Bell Towns, essa música inclusive é uma das prediletas do meu querido amigo Fagner, com certeza ouvindo a gente nesse momento, hein, Fagner? Grande abraço. Vamos ouvir agora inteirinha? Então, vamos lá.

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2: Sabe, quem acostuma ouvir o programa já me ouviu dizer que se te tira a tua paz, é algo muito caro que você está pagando. Tem gente que passa anos insistindo em situações que só traz desgaste. Eu tô falando de um relacionamento, de uma amizade, de um ambiente de trabalho, sei lá, ou até um hábito que já não faz bem para você. A verdade é que paz não é um luxo, é uma necessidade. Quando alguma coisa tira seu sono, tira sua tranquilidade, tira sua alegria de viver todos os dias, talvez seja a hora de repensar a permanência disso em sua vida. Nem toda despedida é uma perda. Às vezes é um recomeço. Sim, por que não? É claro que algumas decisões são bem difíceis, eu entendo isso. Mas continuar sofrendo também tem o seu preço, que é muito caro. A vida já traz desafios suficientes, por isso é importante preservar aquilo que faz bem ao seu coração e tenha coragem de se afastar do que só traz peso e preocupação. Às vezes é difícil, mas é importante.

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1: Esse
0: agora tem Cazuza.

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2: Por aqui em 97,5, tocando o som do Momentos de Amor com você. E aí, estamos preparados para mais uma história? Vamos lá? Então a história de hoje vai fazer você refletir que a conta sempre chega. Dona Marta Santos tinha o costume de sair cedo de casa todos os dias. Gostava de chegar ao trabalho com antecedência, organizar suas tarefas e começar o expediente sem correria. No amanhã, enquanto seguia seu caminho, o carro apresentou uma falha e parou no acostamento. Preocupada com o horário, ela ligou para o mecânico da região. Quem atendeu foi o Sr. Jairo, bastante conhecido por prestar socorro a motoristas com problemas na estrada. Poucos minutos depois, ele chegou ao local. Ao abrir o capô, percebeu imediatamente que o defeito era simples. Um fio estava com mau contato. Bastava um pequeno ajuste para o carro voltar a funcionar normalmente. Mas Jairo enxergou ali uma oportunidade de ganhar mais dinheiro. Fez cara de preocupação, mexeu em algumas peças e disse: Dona Marta, a situação é bem complicada. Parece ser um problema sério no motor. Ela ficou assustada. Sério? Mas tem como resolver? Tem, mas vou precisar levar o carro para a oficina. Hoje não dá tempo, só consigo entregar amanhã. Marta olhou para o relógio. Amanhã? Eu preciso trabalhar hoje, eu preciso trabalhar agora. Infelizmente, não posso fazer nada, disse o Sr. Jairo. Sem ter outra opção, ela concordou. Antes de continuar o seu trajeto, ela ligou para o trabalho. Estou com problema no carro, vou chegar atrasada. E do outro lado da linha, a pessoa não tinha o que fazer, simplesmente respondeu: Tudo bem, estamos aguardando você. Jairo levou o veículo para a oficina. Assim que chegou, resolveu o defeito em poucos minutos. Mas deixou o carro parado, decidido a entregá-lo apenas no dia seguinte para justificar um serviço mais caro. Cerca de uma hora depois, o telefone do Jairo tocou. Senhor Jairo? Sim, respondeu ele. Estamos ligando do hospital e precisamos que o senhor venha imediatamente. O coração dele acelerou. O que aconteceu? É importante que o senhor venha o quanto antes. Sem entender, ele correu para o hospital. Quando chegou, encontrou familiares chorando e uma equipe médica com expressão séria. Foi então que ele recebeu a notícia. A sua filha havia sofrido um grave acidente. Ela chegou ao hospital com vida, mas precisava de um atendimento urgente. Jairo ficou desesperado. E a minha filha, onde ela está? E um dos profissionais, de cabeça baixa, nesse momento, disse para ele: Nós sentimos muito. Ela não resistiu. Entre lágrimas, ele perguntou: Mas fizeram tudo o que podiam? Fizemos o possível, mas a médica responsável pelo plantão sofreu um problema mecânico no carro e não conseguiu chegar a tempo. Jairo, curioso, perguntou: Qual era o nome dela? E a resposta veio como um golpe: Doutora Marta Santos. Era a mesma mulher que havia enganado naquela manhã. A mesma mulher que poderia ter chegado ao hospital a tempo se ele tivesse sido honesto. Bastava ter apertado um fio para salvar a sua filha. Mas ele escolheu agir de má fé. E agora teria que conviver para sempre com a dor daquela escolha. E a vida costuma mandar a conta. Vale muito a pena fazer o certo mesmo que ninguém esteja olhando. Porque toda escolha gera consequências. E muitas vezes, quando elas chegam, já é tarde demais para voltar atrás.
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2: Terminando momentos de amor, vou ficando por aqui, viu? Ó, deixa eu falar uma coisinha pra ti. As maiores transformações da vida costumam acontecer quando temos coragem de sair dos lugares que nos sentimos seguros. Sabe aquele lance, a gente sempre fala aqui, né, de zona de conforto? Temos que sair, porque é confortável permanecer onde tudo é conhecido. Mas o crescimento quase sempre exige movimento, novas oportunidades, aprendizados. Nem todo passo fora da zona de conforto será fácil. Não estou dizendo isso. Mas cada um deles tem o poder de abrir caminhos que antes pareciam impossíveis, tá bom? A vida reserva experiências incríveis para você, talvez até nesse dia que você está começando. Tenha coragem de ir além dos próprios limites. Amo você de verdade. Até às 8.
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siga tranquilamente entre a inquietude e a pressa, lembrando-se de que há sempre paz no silêncio. Tanto quanto possível, sem humilhar-se, viva em harmonia com todos os que o cercam. Fale a sua verdade mansa e claramente e ouça dos outros, mesmo a dos insensatos e ignorantes. Eles também têm sua própria história. Evite as pessoas agressivas e transtornadas. Elas afligem o nosso espírito. Se você se comparar com os outros, você se tornará presunçoso e magoado, pois haverá sempre alguém inferior e alguém superior a você.

Viva intensamente o que já pôde realizar. Mantenha-se interessado em seu trabalho, ainda que humilde. Ele é o que de real existe ao longo de todo o tempo. Seja cauteloso nos negócios, porque o mundo está cheio de astúcias. Mas não caia na descrença. A virtude existirá sempre. Muita gente luta por altos ideais, e em toda parte a vida está cheia de heroísmo. Seja você mesmo. Principalmente, não simule afeição, nem seja descrente do amor. Porque mesmo diante de tanta aridez e desencanto, ele é tão perene quanto a relva. Aceite com carinho o conselho dos mais velhos, mas também seja compreensivo aos impulsos inovadores da juventude. Alimente a força do espírito, que o protegerá no infortúnio inesperado. Mas não se desespere com perigos imaginários. Muitos temores nascem do cansaço e da solidão. E a despeito de uma disciplina rigorosa, seja gentil para consigo mesmo. Você é filho do universo, irmão das estrelas e árvores. Você merece estar aqui. E mesmo se você não pode perceber,

Portanto, esteja em paz com Deus, como quer que você o conceba. E quaisquer que sejam seus trabalhos e aspirações na fatigante jornada pela vida, mantenha-se em paz com sua própria alma. Acima da falsidade, dos desencantos e agruras, o mundo ainda é bonito. Seja prudente. Faça tudo para ser feliz.

0: As matrículas da educação especial no ensino regular cresceram no Brasil e cresceram muito. Segundo o Censo Escolar de 2026, já são 2,5 milhões de estudantes, um aumento de 82% em apenas 5 anos. Hoje, a grande maioria desses alunos, cerca de 96%, está em salas de aula comuns, mas um desafio importante ainda permanece. Estar na sala de aula não significa necessariamente estar incluído. No mês da conscientização sobre o autismo, especialistas chamam a atenção para a necessidade de transformar o ambiente escolar para que alunos neurodivergentes não só frequentem, mas aprendam e participem de verdade. Como destaca o mestre em educação brasileira e diretor de produto e marketing da Aprende Brasil Educação, Juliano Costa.
1: Transformar a sala de aula comum em um ambiente neurocompatível basicamente significa entender que inclusão não é só, obviamente, colocar o aluno autista dentro da turma. A gente precisa organizar a sala para que ele consiga, de fato, participar daquele momento de aprendizagem e aprender junto com os colegas.
0: Na prática, isso envolve mudanças simples, mas fundamentais. Organizar rotinas, usar recursos visuais, reduzir estímulos como barulho excessivo e adaptar as formas de participação dos alunos. Segundo o especialista, muitas vezes o problema não está na capacidade do estudante, mas no ambiente escolar, que pode ser confuso ou até sensorialmente agressivo.
1: Muitas vezes, a barreira não está na capacidade do estudante, mas sim no ambiente, no seu entorno, porque esse ambiente pode ser confuso, pode ser imprevisível e sensorialmente agressivo para ele, enquanto que para as outras crianças neurotípicas nada disso é incomum. Então, uma sala neurocompatível é aquela que diminui essas barreiras de comunicação, de informação e de processamento sensorial.
0: Apesar dos avanços no acesso à escola, ainda há um caminho importante pela frente. Hoje, menos da metade dos alunos conta com apoio especializado dentro das instituições. Para os especialistas, a inclusão de verdade depende de uma rede de apoio com escola, família e profissionais e de garantir condições reais para que esses estudantes aprendam com autonomia. Agência Rádio Web, produção e reportagem, Janaína Oliveira.
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0: uso terapêutico do canabidiol tem avançado no Brasil, mas ainda enfrenta desafios, principalmente quando o assunto é acesso pelo Sistema Único de Saúde, o SUS. Cada vez mais pacientes recorrem à justiça para conseguir o tratamento, em um processo conhecido como judicialização da saúde, como explica a promotora de justiça Giovanna Carone, coordenadora do Centro de Apoio às Promotorias de Justiça de Defesa da Saúde.
1: Às vezes a gente demoniza muito a judicialização, mas às vezes ela é muito necessária, né? Até para os avanços, para garantir acesso à população. É questões de criança com paralisia cerebral, tem muita, muita demanda mesmo. É o Mevati ou é o medicamento? Teria que ver o valor do custo anual do tratamento, porque antigamente era assim, era solidariedade. Tinha um relatório ali e você entrava. Muito simples. Hoje, essa judicialização, ela precisa ser qualificada. E no âmbito do Ministério Público, a gente, né, tem que visar a saúde do coletivo. A gente tem que também qualificar ainda mais a nossa judicialização.
0: Hoje, a Agência Nacional de Vigilância Sanitária, a Anvisa, é responsável por regulamentar a importação e a comercialização desses produtos no país. Segundo especialistas, esse movimento judicial tem pressionado o sistema a evoluir e, ao mesmo tempo, expõe lacunas na política pública. Atualmente, o Brasil tem dezenas de produtos à base de canabidiol autorizados pela Anvisa, mas a maioria ainda não é considerada medicamento. Segundo o advogado especialista em direito sanitário e gestão de políticas de saúde baseadas em evidências, Tiago Lopes Campos, isso acontece devido à falta de estudos conclusivos sobre eficácia e segurança.
2: O papel da Anvisa é central ao estabelecer as diretrizes, as balizas, as regras pelo qual se fará acesso a qualquer que seja o produto sujeito à vigilância, desde que ele assegure três elementos que são imprescindíveis: segurança, qualidade e eficácia. O estigma sobre o uso da planta para essa finalidade, ele vem reduzindo. É claro que tem um cenário aí que a gente tem um desafio grande do ponto de vista regulatório, e hoje a gente tem uma categoria que a gente considera a qualidade, a gente considera a segurança a partir dos dados de uso real, e a eficácia ainda não tem nesse produto de cannabis. 49 produtos que nós temos regularizados dentro da Anvisa, eles não são medicamentos. Eles não passaram pela fase de testes clínicos para verificar, em grande medida, a segurança, a qualidade, mas efetivamente a eficácia para um determinado tratamento.
0: Na prática, isso dificulta a incorporação desses tratamentos no SUS e amplia a busca por decisões judiciais. Outro ponto recente que reforça esse debate foi uma decisão do Supremo Tribunal Federal, que reacendeu a discussão sobre o acesso a tratamentos à base de cannabis no país. Apesar dos desafios, a percepção da sociedade tem mudado. O estigma em torno do uso medicinal da cannabis vem diminuindo, abrindo espaço para um debate mais técnico e menos preconceituoso. O principal desafio agora é equilibrar a regulamentação e o acesso da população, garantindo segurança jurídica e, principalmente, o direito à saúde. Do Ministério Público de Minas Gerais, para a agência Rádio Web, Vinícius Araújo.
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0: programa de incentivo para a permanência dos jovens no estudo diminui a evasão em 43%. A taxa foi obtida em 2 anos do Pé de Meia, de acordo com o Ministério da Educação. O programa é como uma poupança, que tem como objetivo incentivar a permanência dos jovens até a conclusão do ensino médio. Segundo os dados do governo, o abandono escolar nessa faixa de ensino era de 6,4% e caiu para 3,6% em 2025. Desde que foi criado, o Pé de Meia atendeu 5 milhões e 600 mil alunos. O número equivale a mais da metade do total de estudantes do ensino médio público no Brasil. O MEC também divulgou que o programa foi responsável pela diminuição da taxa de reprovação escolar em 33% entre 2024 e 2025. Para receber o benefício de R$ 200, é preciso estar matriculado no ensino médio público. O valor é depositado uma vez ao ano. A participação no Pé de Meia é feita de forma automática para os estudantes matriculados na rede pública e com inscrições no Cadastro Único. Da Rádio 2, Fabíola Altran. 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

0: Começam em maio as inscrições para o Enseja 2026, exame nacional para certificação de competências de jovens e adultos. A prova, prevista para o dia 23 de agosto, é gratuita e destinada a jovens e adultos que não concluíram o ensino fundamental ou médio em idade escolar. Com inscrições até o dia 15 de maio, o iFood prepara gratuitamente entregadores, donos e parceiros da plataforma com bolsas de estudo, simulados e suporte educacional por meio do programa Meu Diploma do Ensino Médio. Desde 2022, 15 mil pessoas se formaram pelo projeto pedagógico. Renata Rotenberg, gerente de impacto social no iFood, afirma que a iniciativa abre portas para novas oportunidades profissionais.
1: O programa tem muito potencial desse desenvolvimento, desde resgatar uma confiança que muitas vezes foi perdida ao longo do tempo, né? Então a gente sabe que tem o que a gente chama de idade escolar. Quando a gente passa dessa idade escolar sem finalizar os estudos, muitas das vezes as pessoas perdem a confiança. Ah, acho que não é para mim, não vou conseguir, não vai dar certo. E acho que um ponto importante aqui, né? O diploma abre portas. É super importante para novas oportunidades, para geração de renda, possibilita também acesso a curso de ensino superior e curso técnico. Então, acho que aqui é muito sobre viabilizar caminhos.
0: Segundo pesquisa interna da plataforma, 29% dos entregadores ainda não concluíram o ensino médio. Entre os participantes do programa, 45% relataram aumento na renda após a conclusão dos estudos, destaca Renata.
1: Ao investir em educação, amplia também o acesso a oportunidades de formação, de renda, e traz efeitos diretos na trajetória desses profissionais que estão dentro do ecossistema, seja entregadores, restaurantes ou familiares. E é por isso que a gente aposta muito na educação como um vetor desse desenvolvimento pessoal e profissional e de transformação social em todo o ecossistema.
0: As aulas são 100% online, gravadas e ao vivo com professores especializados. Mas o aluno pode acessar o conteúdo de acordo com a própria disponibilidade. As inscrições podem ser feitas pelo aplicativo do entregador ou no site oficial do programa, institucional.ifood.com.br/meu-diploma-do-ensino-médio. Agência Rádio Web, produção e reportagem, Karina Chagas.
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0: hospital nunca para. Portas abertas, corredores cheios e decisões tomadas em minutos. No Hospital do Trabalhador, em Curitiba, o fluxo é intenso. Em média, 55 ambulâncias chegam por dia. E nos casos mais graves, há apoio aéreo. Pela porta aberta, entram ainda mais de 70 pacientes clínicos diariamente. Recentemente, 55 milhões de reais foram investidos na ampliação do pronto-socorro, equipamentos e heliponto. Um reforço que impacta diretamente o atendimento à população, como pontua o diretor do Complexo Hospitalar do Trabalhador, Guilherme Graziani.
1: Com uma estrutura melhor para os nossos profissionais e para as pessoas que vão vir aqui trabalhar, é muito mais confortável. Então, são consultórios individuais, são consultórios com ar-condicionado, recepções individuais para ortopedia, para clínica geral, para plástica.
0: Com atendimento 100% pelo Sistema Único de Saúde, o SUS, a unidade da Secretaria de Estado da Saúde é a maior referência do Paraná em trauma, urgência e emergência. Somando quase 1000 atendimentos por dia. Por trás desse número há uma engrenagem feita de gente. São aproximadamente 5 mil trabalhadores. Só na enfermagem são 819 profissionais. Outros 482 médicos, além de fisioterapeutas, psicólogos, assistentes sociais, nutricionistas e dentistas. Juntos, eles sustentam uma estrutura de 260 leitos, 40 deles de UTI, 3 centros cirúrgicos e 14 salas de operação. Em 2025, foram 9,5 mil cirurgias, a maioria de emergência. O hospital também é escola para novos médicos, tem maternidade. Foram mais de 3 mil partos em 2025 e não fecha as portas para ninguém. Agência Rádio Web de Curitiba, Fernanda Nardo.
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3: 3 horas e 46 minutos.

0: O Ministério da Saúde anunciou o repasse de 12 milhões de reais para intensificar o combate à doença de Chagas em 155 municípios de 17 estados brasileiros. Segundo a pasta federal, as cidades selecionadas foram escolhidas com base em critérios técnicos, priorizando localidades com registros recentes do vetor que transmite a doença e alto risco de transmissão nas regiões Nordeste, Sudeste e Norte. Além do reforço na fiscalização, o governo federal confirmou uma parceria com a Fundação Oswaldo Cruz para a segunda fase de uma pesquisa que utiliza o selênio no tratamento de pacientes com problemas cardíacos causados pela doença. O projeto recebe um aporte de mais de 8 milhões de reais para avaliar se o mineral pode ser incorporado ao SUS como uma terapia complementar. Transmitida pelas fezes do barbeiro, a doença de Chagas afeta entre 6 e 7 milhões de pessoas no mundo, a maioria na América Latina. Só no Brasil, de acordo com os dados mais recentes, foram quase 4 mil mortes em decorrência da doença em 2024. Os principais sintomas são febre, mal-estar, falta de apetite, dor nos gânglios, inchaço nos olhos e aumento do fígado e do baço. Entre 5 e 10 anos depois da contaminação, no entanto, o paciente enfrenta a fase crônica da doença, que provoca o inchaço de órgãos como coração e esôfago, o que pode causar sérias complicações. De acordo com médicos, no entanto, assim como acontece com muitas doenças, o diagnóstico precoce é fundamental também no caso da doença de Chagas. Quando diagnosticada nos primeiros dias da transmissão, a chance de cura é de até 100%, mas diminui progressivamente com o passar dos anos. Da Rádio 2, Milena Abreu. 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
1: 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Após identificar irregularidades estruturais na condução de licitações e contratos públicos no município da Ilha de Itamaracá, localizada no litoral norte do estado, o Ministério Público de Pernambuco recomendou uma série de medidas para a gestão municipal. Entre os pontos críticos, foram identificados a ausência da elaboração do plano de contratações anual e a publicação tardia de informações no Portal Nacional de Contratações Públicas. Além disso, existem inconsistências nos registros oficiais do município, além de haver procedimentos com valores errados ou incompletos, comprometendo o controle social e a fiscalização. Outro problema encontrado foi a designação tardia de agentes responsáveis pelas licitações e o acúmulo indevido de funções, o que aumenta o risco de fraudes, direcionamento de contratos e sobrepreço. Para reverter esse cenário, o Ministério Público recomendou a adoção de um planejamento prévio das contratações, incluindo a criação do plano anual, a regularização das informações no Portal Nacional de Contratações Públicas e o fortalecimento do controle interno. Também foi orientada a revisão de contratos recentes para verificar possíveis irregularidades. Com essa recomendação, o município tem um prazo de 60 dias para informar as medidas adotadas. Caso haja o descumprimento, poderá resultar em medidas judiciais. Agência Rádio Web, produção e reportagem, Karina Barros.
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0: A previsão da Confederação Nacional da Indústria, a CNI, para o crescimento da economia brasileira melhorou. A expectativa é que o Produto Interno Bruto, o chamado PIB, cresça 2% em 2026. Antes, a previsão era de 1,8%. A indústria também deve ter um desempenho melhor. A estimativa de crescimento subiu de 1,1% para 1,6%. Segundo o diretor de Economia da Confederação Nacional da Indústria, Mário Sérgio Teles, essa revisão está ligada a três fatores principais.
1: Primeiro, um desempenho mais positivo do que o esperado para a indústria extrativa. Tanto a produção de petróleo e de minério de ferro como o preço do petróleo estão subindo esse ano e isso vai ter repercussão sobre o PIB da indústria extrativa. Segundo fator que nos levou a aumentar a projeção de crescimento foi a sistemática elevação da previsão de safra agrícola. E o último fator é um desempenho melhor no chamado setor de serviços, que se deve muito à expansão fiscal.
0: O setor de serviços deve crescer 2,1%. Já a agropecuária, que antes não tinha previsão de crescimento, agora deve avançar 1,1%. O bom desempenho da economia nos primeiros meses de 2026 ajudou a melhorar as previsões para o ano. Mas a qualidade do crescimento econômico, marcado por um desequilíbrio entre consumo e investimento, persiste e preocupa.
1: O problema da qualidade está no baixo nível dos investimentos. Os investimentos devem crescer em 2026 apenas 0,6%. Então, o consumo cresce acima de 2%, mas os investimentos não crescem. Então, por isso é uma qualidade ruim, porque é um tipo de crescimento que não se sustenta. Se nós não tivermos aumento dos investimentos para gerar mais oferta no futuro e cobrir esse nível maior de consumo, nós vamos ter que travar ainda mais o ritmo de crescimento.
0: O crescimento do consumo das famílias deve acontecer por causa de medidas do governo, como a ampliação da faixa de isenção do imposto de renda, além do aumento dos salários. Já o crescimento menor dos investimentos se deve aos juros altos e ao endividamento das empresas. Os dados fazem parte do informe conjuntural do primeiro trimestre, divulgado pela Confederação Nacional da Indústria. Agência Rádio Web. Produção e reportagem, Valquíria Rios.
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0: tendo, né? Vamos pro padre, vamos acordar o padre, né? Para a mensagem do dia, mensagem com a oração da manhã fantástica. E aí, padre, bom dia!
1: Você é de Jesus.
2: Bom dia, meus irmãos e irmãs, que a paz esteja com você. Você é de Jesus, viu? Rezando pelos doentes e aqui lembrando que também a dependência química é uma doença. Em nome do Pai, do Filho, do Espírito Santo. Amém. Senhor Jesus,

0: que dissestes ter vindo para trazer vida em plenitude. Obrigado, Senhor, pelo dom da vida, e no início deste dia te louvo e agradeço, Senhor. Mas nossa vida, Senhor, é marcada com muitos sinais de morte. Por isso, no início desta manhã queremos pedir: livra-nos, Senhor, de toda e qualquer dependência que possamos ter. Livra-nos, Senhor, da dependência do alcoolismo. Livra-nos, Senhor, da dependência do tabagismo. Livra-nos, Senhor, da dependência das drogas. E neste momento, coloque a sua vida, mas o nome de alguém que você sabe que precisa deste livramento, que precisa desta libertação. Senhor, nós colocamos este pedido no início do dia. Afastai para longe de nós e desta pessoa cujo nome rezamos todo perigo de recaída. Reveste, Senhor, com tua armadura. Impede, Senhor, que o mal se instale. Tire a dependência. Tire a compulsão no beber, no fumar, no se drogar. Liberta, Senhor, destas amarras. Senhor Jesus, que tudo pode, cujo poder é infinito, por intercessão de Nossa Senhora, dai-nos a graça desta libertação. E então, Senhor, te glorificaremos. Como fruto deste Pai Nosso, dai-nos um dia de paz, de serenidade e de liberdade interior. Pai Nosso, que estais no céu, santificado seja o vosso nome, venha a nós o vosso reino, seja feita a vossa vontade assim na terra como no céu. O pão nosso de cada dia nos dai hoje, perdoai as nossas ofensas, assim como nós perdoamos a quem nos tem ofendido. E não nos deixeis cair em tentação, mas livrai-nos do mal. Amém. Um dia abençoado para todos.
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4: Agora, Natanzinho Lima, segue no Bom Dia, hein? Não

Pois é, e continua o Bom Dia trazendo Julio Iglesias. Às vezes tu, às vezes eu.

0: 5:16. Agora tem Pablo, Choro na Chuva.
1: Que música de arrepiar é essa, hein?

0: Olha, grande abraço pra você, Sami da Iputinga, Ramos de Inajá, em Xarel, Marli Ribeiro de Ouro Preto, Flaviane de Caixa d'Água, seu Aloísio em Jardim Brasil. Também um abraço para Deusina no Alto dos Carneiros. Um abraço para Dona Virgínia em Jardim Brasil. Um abração para Vera de Cavaleiro. Fafá na Boa Viagem. E agora, aguarde que eu tô chegando com mais música.
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10: É hora em vez de Dilcinho. Calma, respira.

E segue com Áries, né? Olha aí, hoje tenha calma, tá? Devido às tensões astrais, é, interferindo aí, tá? Na tua vida profissional e na amorosa. Abre teu olho, hein? Números de sorte: 15, 80, 73. A cor é laranja. Agora é hora e vez de touro. Hoje a lua ilumina o seu signo, destacando seus encantos e potencial no trabalho e no amor. Números de sorte: 04, 52, 37. A cor é branco. Bora pra Gêmeos, hein? Cuide do seu bem-estar, evite probleminhas no trabalho e no amor. Números de sorte: 20, 49, 03. A cor é branco. Bora de Câncer. Hoje evite gastos impulsivos e ajuste, né, seus planos às suas condições no trabalho e no amor, tá? Números de sorte: 618874. A cor é vinho. Olha só, daqui a pouco tem mais signo pra você do outro lado do rádio. Olha só, 14 bis, planeta sonho.

Bora de Leão? Hoje é um ótimo dia para focar em suas metas profissionais. E no amor, tranquilidade, tudo bem, tudo em paz. Números de sorte, 25, 33, 69. A cor é rosa. Virgem! Hoje é um ótimo dia para focar em suas metas profissionais. No amor, cuide das instabilidades que possam surgir no romance. Números de sorte, 50, 59, 01. A cor é bege. Olha só, agora tem Libra. Hoje a rotina exige paciência e bom humor. No amor, controlando as palavras, você vai evitar confusões, tá? Números de sorte, 30, 44, 66. A cor é azul. Bora agora de Escorpião. Hoje a lua influencia suas relações, pedindo calma no trabalho e no amor. Números de sorte, 22, 75, 09. A cor é vermelho. Agora tem pra você, olha

Sagitário, hoje cuidado com a sinceridade demais, viu? Às vezes parece grosseria. No amor, atenção às fofocas. Números de sorte: 386978. A cor é marrom. Capricórnio, hoje a lua traz energia e oportunidade, mas é melhor agir com calma nas primeiras horas. No amor, surpresas podem surgir. Números de sorte: 16, 45 e 17. A cor é caramelo. Bora de Aquário. Logo cedo pode ter algumas preocupações familiares. Não deixe que atrapalhe aí o seu trabalho, hein? No amor, altos e baixos. No romance, números de sorte: 907760. A cor é verde. 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Números de sorte: 002453. A cor é amarelo. Agora tem Naquela Mesa com Nelson.

0: Olha, grande abraço pra você do outro lado do rádio, hein? Abração pra Maria José de Passira, também Cris Naina Macaxeira, Carlos Emanuel de Nova Descoberta, Maria Valdemeres, lá de Barra de Jangada, Paulo Cunha, motorista de aplicativo, Terezinha de Jesus, no Cabanga, abraço pra você, Mônica e Queco, em Fragoso, já já tem mais.
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1: Olha, grande abraço pra você, Terezinha de Jesus no Cabanga, Darlene, Vitória, Maria Eduarda, Kleber, no Alto dos Carneiros, pra mamãe Deusina, Rose, lá nos Butrins, pra mamãe Fátima, João Fernandes de Glória do Goitá, abraço pra Vera de Cavaleiro, Júlio, Paula, Duda, Vinícius, lá em Olinda, hein? Márcio de Gravatá, Samina e Butinga, Dona Marinha e Rivaldo, aqui na Henrique Dias, já já tem mais!

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15: Era domingo, Reginaldo Rossi, bora curtir!

mamãe, mamãe. Preste atenção a tudo que mamãe fala, hein? Tem muita gente que entra por um ouvido e sai pelo outro. Quando acontece, aí diz, bem que mamãe falou. Aí já é tarde, né? Não grita com a mamãe, hein? Se for falar alto com ela, tem que ser assim pra todo mundo ouvir. Mãinha, eu te amo. Péricles e Ana Castela, simplesmente acontece.

0: Silva, de Bura de Baixo para Madalena, da Vila do Sesi, José Severino, lá na Várzea. Abraço forte para Vital e sua moto lá em Olinda. Lucivaldo e Anderson, os guardiães aqui da Recife, hein? Márcia Cristina de Igaraçu, Madalena. Maria Valderez. Como é que é? Maria Valderez, lá de Barra de Jangada. Desculpa, querida. Um abração para Mateus de Curado 5, Ramos de Inajá em Xarel. Um abraço para Jailson, Renata e Rihanna. Tudo de bom lá em Cavaleiros, hein? Olha só, daqui a pouco tem mais música.
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0: Olha, grande abraço pra você, Cláudia de Itapsuma. Fafá, na boa viagem. Nita do Bar do Alto do Cristo. Deni Nazaro em Palmo Amarelo. Júnior, Paula, Duda e Vinícius lá em Olinda. Álvaro, o motorista de aplicativo, hein? Também Paulo Vigilante, Ana Cláudia de Itapsuma. Já, já tem mais.
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8: Olha, agora tem som da faculdade e Mari Fernandes, Arame.

0: 7h38.
1: Bora com Thierry e Toque 10 com Kevin Jones. Cadê a localização, hein? Vem aí pra não se perder, viu?

0: 7h43.
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0: Olha, grande abraço pra você, Márcio de Gravatá, Flaviane de Caixa d'Água, hein? Um abração também pra você, Melri e Ricardo em Camaragibe. Abraço pra Deildo Bill, mecânico de primeira, hein? Das motos e bicicletas. Rose lá nos Butrins, Rosilda de Bairro Novo Olinda. Abração pra você, Edna Silva em Areias, Sônia Passos em Jardim Paulista. Daqui a pouco tem mais.
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0: sangue de Cristo. Por favor, postei agora, faz mais uma meia hora. E, Mário, eu vou lendo 10, pelo menos, motivos do poder do sangue de Cristo e na palavra de Deus. Purificação, primeiro, purificação dos pecados.
1: Purificação dos pecados. Porém, se vivemos na luz, como Deus está na luz, então estamos unidos uns com os outros, e o sangue de Jesus, o seu filho, nos limpa de todo o pecado.
0: Isso aqui é pelo menos 10, tá? Primeira de São João, capítulo 1, versículo 7. Segundo, redenção por meio do seu sangue. Efésios, São Paulo aos Efésios, capítulo 1, versículo 7, Mário.
1: Pois, pela morte de Cristo na cruz, nós somos libertados, isto é, os nossos pecados são perdoados. Como é maravilhosa a graça de Deus.
0: Só vocês terem, ó, eu coloquei apenas, poderia ficar aqui um livro, tá? Mas só 10 destaques. Terceiro, paz com Deus. Colossenses, São Paulo Colossenses, capítulo 1, versículo 20.
1: Portanto, por meio do Filho, Deus resolveu trazer o universo de volta para si mesmo. Ele trouxe a paz por meio da morte do seu Filho na cruz. E assim, trouxe de volta para si mesmo todas as coisas, tanto na terra como no céu.
0: Quarto, remissão dos pecados. Uau, olha só quando eu falo, eu sou vitorioso pelo sangue de Jesus. Hebreus, no capítulo 9, versículo 22.
1: De fato, de acordo com a lei, quase tudo é purificado com sangue, e não havendo derramamento de sangue, não há perdão.

0: coração pelo sangue. São Paulo aos Romanos, capítulo 5, versículo 9.
1: E agora que fomos aceitos por Deus por meio da morte de Cristo na cruz, é mais certo ainda que ficaremos livres, por meio dele, do castigo de Deus.
0: Sétimo, santificação pelo sangue. Hebreus 13, 12.
1: Por isso Jesus também morreu fora da cidade de Jerusalém, para, com seu próprio sangue, purificar o povo dos seus pecados.
0: Oitavo, acesso à presença de Deus. Hebreus 10, 19.
1: Por isso, irmãos, por causa da morte de Jesus na cruz, nós temos completa liberdade de entrar no lugar santíssimo.
0: Hoje na nossa oração, olha só essa imagem. Essa imagem, Jesus segurando com o cajado a ovelhinha, está nos segurando, você, a mim, a nós. Hoje, o programa de hoje, vocês não têm noção, esta é a imagem, prepare-se. Nona, está quase terminando, dos 10. Vitória sobre o inimigo. Apocalipse 12, 11.
1: Os nossos irmãos o derrotaram por meio do sangue do Cordeiro e da mensagem que anunciaram. Eles estavam prontos para dar a sua vida e morrer.
0: E por fim, décimo, digno é o Cordeiro. Apocalipse capítulo 5, versículo 12. Já está embaixo, mas não precisa nem ler.
1: E cantavam com voz forte.
0: Não, já aproveita. Vem embaixo.
1: Ah, peraí.
0: Ó, digno é o Cordeiro.
1: Apocalipse digno 5, é o Cordeiro que foi morto de receber poder, riqueza, sabedoria, força, honra, glória e louvor. Apocalipse 5:12.
0: Escute. Já está nas plataformas. 9 de dezembro, ontem estávamos no batismo de fogo, essa música.
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0: postei no Instagram, no Face, Mario. Três posts, tá? O primeiro foi o que nós lemos agora. Segundo, o dia de hoje. Sétimo livramento. São Bento, livrai-nos das decisões precipitadas.
1: Olha aí.
0: E dos caminhos errados. Conduze-nos sempre pela vontade do Senhor. É... Senhor, antes de abrir Pílulas de Fé e Sabedoria, umas perguntinhas. Primeiro eu quero saber se faz um teste, gente, é, hoje, padre, você não fez o programa? Lembrando, é, o programa que eu tô falando, a oração que eu tô compartilhando com vocês, toda terça e sexta, fica difícil para mim, ontem teve ao vivo, né, o programa, como jogo do Brasil. Mário, Pandinha, é assustador. É, não sei vocês. Parou tudo ontem.
1: Parou tudo.
2: Parou tudo,
0: nossa, padre. Ó, eu falo, nem feriado do feriado seria. Foi a coisa mais fácil para ir para voltar. Tá? Deus sabe que foi. Nossa, que, eu realmente fiquei. Fala verdade, que o jogo do Brasil não para. Que é isso?
1: Verdade, padre.
0: As pessoas não querem mais saber de futebol. Que é isso? Bom, lembrando a vocês, Pandinha e Mário, o Dunga não sabia. A Copa do Mundo, ela surgiu de uma encíclica do Papa Leão XIII. Olha como o mundo é pequeno.
1: Olha que legal,
0: Leão XIV agora. Tá? Você entrou na internet, você viu o que eu falei?
1: Eu pesquisei e também recebi também informações, realmente muito legal. É, Jules Rimet era um homem muito, muito católico, ele e os amigos deles, e ele sempre participava de grupos, de fraternidade, de pessoas que faziam algo em pró do próximo. E depois que ele leu essa encíclica que o senhor falou aí do Papa Leão XIII, ele ficou encantado, e ele e os amigos dele resolveram fazer algo mais para unir pessoas de diferentes lugares. Muito legal, padre, muito legal mesmo.
0: Tá, você viu? É bom saber a origem, como começou a Copa do Mundo.
1: Muito legal.
0: Tá? Por isso que, né, você vê hoje essa Copa, que ela tem glorificado Jesus, que muitos. Ó, nunca vi uma Copa com tanta. As pessoas, né? Você vê o Curaçao, a Alemanha, né, as pessoas glorificando o nome de Jesus. Então, isso. Veja, gente, nós estamos atingindo bilhões de pessoas. É o mundo que está parando, tá? Então, e realmente, eu confesso a vocês que. Olha que nos quase. Rumo aos 60. Eu nunca vi assim, então vou parar tudo.
1: Eu também não, padre.
0: Até padaria, até coisa, tudo parado.
1: Eu também não, eu fiquei impressionado. E eu comentava com o Pandinha sobre isso. Comentei com o senhor também, fora aqui do ar, que desde. Eu trabalho desde 94, né? Desde, é isso mesmo, 93, 94. E a parada, o modo que tá parando agora de eu olhar locais que não fechavam. Fechar tudo, perto de casa fechou até o mercado, padre, eu não acreditei, eu olhei e falei, nossa, não, o mercado tá fechado.
0: Ó, teste cardíaco foi passado, porque vai sofrer, meu Deus do céu, tá? Mas ó, a Alemanha foi embora, vai com Deus, Alemanha, e nós, de 2014 eu lembro muito bem, tá? E parabéns para os paraguaios, irmãos.
1: Paraguai jogou muito bem.
0: Não, foi... bom,
1: Pandinha falou que foi muita garra, né, Pandinha?
2: É garra. Jogou com vontade.
0: Isso, eu sei que eu só vi na hora dos pênaltis, tá torcendo lá pra falar, Senhor, eu tava lá no batismo, parou tudo. Quase na hora do programa. Faltava um minuto e faltava outro. Pior que ele errou o pênalti ainda, falei assim, agora. Gente, vamos parar, vamos pro programa. Tá, vamos, chega. Mas deu tempo de ver ainda a Alemanha cair fora. Bom, mas livrai-nos das decisões precipitadas, mas voltando, não fiz hoje às 7, mas farei às 9:30. Aí eu deixei um QR Code, quer dizer, eu agradeço a pessoa que fez pra mim. Através do QR Code, entra no meu canal no YouTube. Mário, você já fez o teste?
1: Eu vou fazer já, padre. Eu tô pegando aqui outro telefone, outro aparelho aqui pra fazer o teste, padre.
0: Faz o teste, por favor. E tá, e aproveitando, então, vocês não têm noção que Deus vai agir. Nós vamos. Antes, não adianta o intervalo. O Senhor quer pílulas agora. Obrigado, Senhor. Pílulas de fé e sabedoria. Senhor, vem nos direcionar. Lembrando que hoje é o sétimo dia. Vou ler de novo. Livrai-nos das decisões precipitadas e dos caminhos errados. Nossa Senhora, meu Deus, eu imagino o que vai acontecer hoje. Me usa, Senhor. Pandinha, pode abrir. Um, né?
2: Um, padre. Pílula 95. Não se preocupe quando a tentação parecer maior do que você pode suportar. Quando você reza e está com Deus, ele promete libertação. Leia a primeira carta de Coríntios 10:13. Não vos sobreveio tentação alguma que ultrapasse as forças humanas. Deus é fiel, não permitirá que sejais tentados além das vossas forças, mas com a tentação ele vos dará os meios de suportá-la e sairdes dela.
0: Glória a Deus.
2: Glória a Deus. Viu?
0: Quantas pessoas estão passando por isso, Senhor? Vai costurando. Esse programa não é nosso, é teu, Senhor. É uma honra estar aqui no altar. Tá? Já já, mais tarde. Hoje será meu day off, eu preciso. É day off uma vez por semana, você tem que dar uma parada. Tá? Não, nunca de orar, mas mesmo assim eu vou estar com vocês às 9:30. Tá? Agora, mas e aqui nesse momento de fé, que é o nosso cantinho de oração. Cada vez eu tomo. Eu tenho falado para vocês. Ache um lugar para ter oração. E o Senhor tem mostrado que esse cantinho aqui nos leva, que eu também estou junto, a essa intimidade com Deus. Senhor, intimidade, inteligência emocional, que falta tanto para o nosso povo. Por isso que tomamos tantas decisões. Nós tomamos decisões precipitadas por falta de inteligência emocional. Entramos em caminhos errados por falta de inteligência emocional. Pílulas de fé e sabedoria 2. Mário,
1: vamos lá.
0: Nossa, arrepiou agora. Não sei o que você vai ler agora, mas me arrepio mesmo de libertação. Por favor.
1: Vamos lá, pílula 117. Nos nossos medos, Jesus tem palavras concretas para enfrentarmos nossos temores. O que é falta e deixarmos essa palavra encarnar. O que falta é deixarmos essa palavra encarnar em nossa vida, enraizar em nosso coração e em nossa mente. Leia Salmos 26:1. O Senhor é a minha luz e minha salvação, a quem temerei? O Senhor é o protetor de minha vida, de quem terei medo? Está aí a resposta para destruir nossos medos, mas para isso é necessário tornar essa palavra carne de nossa carne e que ela seja ativa em nossos corações, para que não temamos mais e sim tenhamos uma fé inabalável. É um processo de transfiguração. Persevere neste processo.
0: E lembrando, comecei com pelo menos 10 passagens bíblicas com o sangue de Jesus. Eu sou vitorioso pelo sangue de Jesus.
1: Eu sou vitorioso pelo sangue de Jesus.
0: Nós vamos orar muito hoje com essa frase. Por quê? Você está na angústia. Está no caminho, não sabe o que fazer. Antes de tomar qualquer decisão, eu sou vitorioso pelo sangue de Jesus.
1: Eu sou vitorioso pelo sangue de Jesus.
0: Começam a vir pensamentos acelerados. Gente, eu tô na unção, tá? O senhor tá falando isso, pensamentos acelerados. Do nada vem aquele pensamento e começa a te angustiar. Eu sou vitorioso pelo sangue de Jesus.
1: Eu sou vitorioso pelo sangue de Jesus.
0: Senhor, mas agora, eu obedeço, Senhor, ele quer que eu fale agora. Tem várias pessoas, não é uma não, que começam com pensamentos, que começam a invadir a mente de medo de morrer. Está com uma dor aqui, dor lá, e aí começa a vir, será que é isso? Será que é aquilo? Ai, será que eu estou com câncer? Será que eu estou com aquilo? Não deixa o inimigo destruir tua paz. Como que eu faço para com esses pensamentos? Eu sou vitorioso pelo sangue de Jesus.
1: Eu sou vitorioso pelo sangue de Jesus.
0: Começa a angústia a bater no seu peito. Você não sabe mais o que fazer. Eu sou vitorioso pelo sangue de Jesus.
1: Eu sou vitorioso pelo sangue de Jesus.
0: Nossa, isso é mostrando culpas. Começa o inimigo a invadir com culpa para te destruir, te jogar lá embaixo. Eu sou vitorioso pelo sangue de Jesus.
1: Eu sou vitorioso pelo sangue de Jesus.
0: Você começa a perceber que a tentação está vencendo, o pecado está querendo vencer na sua vida. Eu sou vitorioso pelo sangue de Jesus.
1: Eu sou vitorioso pelo sangue de Jesus.
0: Tem uma pessoa agora que bateu um desânimo, está deitada na cama, sem vontade de viver. Não vou dizer que ela quer se matar, mas ela está sem vontade de viver, essa palavra. Desanimada, sem sentido. Eu sou vitorioso pelo sangue de Jesus.
1: Eu sou vitorioso pelo sangue de Jesus.
0: Tenha certeza, a vitória já é nossa.
3: Eu sou vitorioso pelo sangue.
0: Prepare-se. Hoje o momento de fé. E às 9:30. O certo seria eu dar meu day off, mas não é, mas é uma alegria estar compartilhando a minha oração.
3: Coragem, formiguinha de Jesus, mesmo pequena, carrega a própria cruz.
0: E eu confesso uma coisa pra vocês, aproveitando antes de Mário, eu me apaixonei.
1: Opa!
0: Opa, calma, eu vou explicar o que é. É fantástico. Por favor, hoje eu gostaria, me dê ideias. Vai acabar agora o livramento. Deus fala através de vocês, tá? Então hoje às 9:30 a interação é muito. Graças a Deus
1: é
0: eu consigo
1: legal.
0: Ler, tá, Mário? Rápido,
1: sim,
0: tá? Sim. E é muito legal você conseguir ler, participar. Até minha mamãe, Dona Vilma, eu te amo, tá lá participando. O que vocês querem? Padre, ore por isso, ore por aquilo. Hoje às 9:30 eu vou deixar muito aberto. Como também agora. O telefone
1: 989-680447.
0: Eu não sei qual é a velocidade, mas, Mário, se você puder um dia assista a velocidade que é e a rapidez
1: não,
0: que é no YouTube. É impressionante. Eu confesso, é para mim algo novo, tá? Porque eu fazia no coração aberto, mas não era assim, né? Era diferente eu fazer com a atuação. Então, é muito rápido. Tá? E é fantástico. E hoje, tenha certeza, tá capela aqui. Então, preparem-se. Momento de fé. Coroa do São Miguel Arcanjo. Meu Deus. Decisões precipitadas. Caminhos errados. Senhor, conduza-nos à tua vontade.

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7: Mário, dessa vez, eu não sei o que virá, mas você deixa uma sinopse.
8: Sim.
7: Ele não come um spoiler, ele deixa uma sinopse, tá? Se fosse spoiler, eu nem gosto de ler, mas hoje eu fui impelido. Você estava no intervalo, 3, 4, 6. Podia ser, recebeu a mesma coisa, não recebeu?
9: Sim, padre, vamos
7: então,
9: lá.
7: Ó, 3, 4, tudo a ver, 4
8: e 6.
7: Uau, eu fiquei impressionado, e o 6? Vamos lá.
8: Vamos lá.
10: Bom dia, boa tarde, boa noite, padre. Hoje eu gostaria de dar um testemunho. Eu precisei fazer uma cirurgia de endometriose e como o inimigo é sujo, né, padre? Ele fica colocando coisas na nossa cabeça para confundir, para deixar a gente com a mente perturbada, porque eu tenho um filho pequeno e aí eu tava com muito, muito medo de fazer essa cirurgia, medo de dar alguma coisa errada, medo de não voltar na anestesia e o inimigo colocando muita coisa na minha cabeça, me deixando com muito medo e eu pedindo para que Deus me livrasse, me libertasse dos maus pensamentos e com a graça de Deus... A cirurgia deu super certo. Fiz num hospital que eu não conhecia, um hospital maravilhoso, atendimento maravilhoso, médicos maravilhosos. Deus preparou tudo da melhor forma possível. E eu pedi perdão para Deus, porque eu permiti que o inimigo, né, invadisse nossa mente, me ficasse atormentando meus pensamentos, que não ia dar certo, que coisas ruins poderiam acontecer, mas Deus é maior. E pelo sangue de Jesus, eu fui vitoriosa e sou vitoriosa. Então hoje eu quero agradecer e dar o meu testemunho.
7: E quero te acompanhar hoje na oração, tá? Tô com o teu nome aqui, não posso falar. Né? Menos é mais, né? Mas deixou em vermelho. E concordo também, amada de Deus. E se você puder também, vamos agradecer a Deus no São Miguel hoje às 9h30, tá? Porque é demais. Eu vou trabalhar muito. Deus, o que ele vai acontecer na oração é isso, tá? Você que tem sido atormentado, e aí, gente, é combate espiritual, todos nós. Padre, você é atacado muito, tá? Por isso eu faço toda vez com vocês. Essa oração tem um poder, e nós vamos fazê-la hoje. Eu sou vitorioso pelo sangue de Jesus. Nós vamos rezar como eu rezo antes de dormir. Toda vez, mas aí eu vou contemplando a Sagrada Face, tá? Não sei se vocês têm a Sagrada Face, quem acompanha o Momento de Fé, é aquela do Momento de Fé que eu já postei aqui já várias vezes na minha rede social, tá? Então a face da NASA, que eles pegaram o Santo Sudário, pegaram a face do Santo Sudário, e aí eles ampliaram, e aí eles colocaram cor, né, colorido, e nossa, é impressionante, você olhando para Jesus e abrindo os olhos, tá? Então só quem sabe o poder, tá, de Deus agindo. Por isso eu sou vitorioso pelo sangue de Jesus.
11: Eu sou vitorioso pelo sangue de Jesus.
7: Próximo.
12: Padre Marcelo, eu queria dar um testemunho. Já era para eu ter falado, mas eu sou muito nervosa. Padre Marcelo, se eu não me engano, foi o dia das mães que o senhor falou. Mãe, eu sei que perdeu seu filho. Jesus me manda dizer que ele está com ele. Não se preocupe, fique tranquila. Isso para mim, Padre Marcelo, foi uma benção muito grande. Deus reforçou mais a minha fé. Então eu tenho só a agradecer a Deus por tudo e peço, Padre Marcelo, oração por mim, toda a minha família, peço oração por meu filho que bebe. Então eu quero pedir a oração para Deus libertar ele dessa bebida. Peço para outro filho meu que tem um problema na coluna, que não anda, E peço também oração pelo meu neto, que foi acidentado e quebrou o fêmur. Então, mas graças ao meu bom Deus, ele está recuperando. Então, eu peço, Padre Marcelo, por toda a minha família. E só tenho a agradecer. Eu escuto seu programa todos os dias, o Momento de Fé, que é uma benção. E a minha família são vitoriosas pelo sangue de Jesus. Glória a Deus, graças a Deus. Tudo posso naquele que me fortalece. E que Deus abençoe o senhor e sua família.
7: Essa eu ficaria confundida na dúvida, mas eu não estou, porque eu já vi aqui, mas você fala, vai, quem é a pessoa?
6: É a Tereza Gomes, de Goiânia, Goiás, padre.
7: Por sinal. E agora, último.
8: Bom dia, Padre Marcelo e equipe. Hoje fui muito tocada neste programa, meu Deus. O Senhor começou curando minha mente, tocando, Senhor Jesus, quantas vezes que vontade de desistir. E hoje, Senhor, o Senhor ainda falou comigo, ainda... Quantas vezes fui no médico, sempre estou indo, eu vou lá com problema, dali uns dias eu tenho outro, pior, e nunca acho nada, faço exames e nunca encontro nada. Uma filha de Deus, que Deus abençoe e proteja a todos nós. Muito obrigado, Padre Marcelo.
7: Desculpa usar uma palavra difícil, tá? Eu quero ser o mais simples possível, falar com a criança, mas em grego, soma, Mário, soma significa corpo, ok?
6: Ok.
7: Tá, em grego, tá? Psique, ou psique, mente.
6: Mente,
7: ok? Então, os médicos estão me acompanhando, sabem, a maioria das enfermidades são psicossomáticas. Como assim, padre? Começam na mente. Já Salomão, há 3.000 anos atrás, já escrevia Provérbios 4, versículo 23. Leia, tenha cuidado com o que você pensa, pois sua vida é dirigida pelos seus pensamentos. Por isso o inimigo vai atacar aqui, a mente. Quer destruir uma cobra, você vai aonde, Mário? Se você não acertar a cabeça, meu amigo, ela vai ficar um perigo, tá? É na cabeça. Senão ela se torna mais perigosa ainda.
6: Sim.
7: Tá? Então, o inimigo sabe disso. Ele quer destruir a nossa mente. Só que aí vem o espiritual. Então aí vem uma outra palavra, pneuma, espírito, em grego. Então, aí é o tripé, as enfermidades, tudo é pneuma psicossomática. Nossa, é um palavrão enorme, é uma palavra enorme, mas é o que o Deus vai me usar agora. Você que anda tendo muitos pensamentos maus. E olha a providência divina, que justamente nós estamos orando hoje é o sétimo livramento, livrai-nos das decisões precipitadas, dos caminhos errados, e conduze-nos sempre pela vontade do Senhor. São os pensamentos que vêm na mente. Só que hoje, apesar desse livramento, Deus tocando muito mal o pensamento. E aí eu faço eu não gosto de dar horário, né? Bom dia, boa tarde, boa noite, mas estamos ao vivo. São 8 horas, 31 minutos, 55 segundos. Perfeito? É isso aí, né, no estúdio?
6: É isso aí, padre. Perfeito.
7: Vai dar 52 agora. Aliás, 32 agora.
6: Isso.
7: 8h32, horário do Brasil para o mundo inteiro. Tá? Não esqueça que nós estamos falando com o mundo inteiro, através do aplicativo. E, por favor, você que tem grupo de WhatsApp, você tem grupos. Mário, você tem, não tem?
6: Tenho, amigos? Tenho, mais de um, padre. Tenho.
7: Pandinha, sim. Você tem grupos de amigos?
9: Tenho, de amigos, da família, do trabalho, de todo lugar, padre.
7: Então, use esse grupo. Conta, olha, o padre vai rezar agora. Tá? De repente, essa pessoa não vai poder acompanhar agora. Depois ela acompanha no Spotify. Mas manda um recado pra essa pessoa. Você que anda com mau pensamento. Se você tem passado por essa briga, né, de pensamentos acelerados, pensamentos que vêm negativos. Aliás, a neurociência fala sobre isso. Tá? Todos nós passamos, isso aí foi provado. Tá? E a maioria dos pensamentos muitas vezes são negativos. Como combatê-los? É o que vamos fazer através da oração.
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3: Palavra de Deus. Atenção, eu tenho vários psicólogos, psiquiatras, pelo menos me acompanhando, e médicos de corpos. Essa palavra foi escrita há quase 3.000 anos, 930 anos antes de Cristo. Faça o cálculo com Salomão. Provérbios capítulo 4, versículos 20, e atenção. Filho, preste atenção no que eu digo. Escute as minhas palavras. Nunca deixe que elas se afastem de você. Lembre delas e ame-as. Em outra tradução diz: decore. Elas darão vida longa e saúde a quem entendê-las. Vou repetir. Provérbios capítulo 4, versículo 22. Elas darão vida longa e saúde a quem entendê-las. Aí vem o 23. Tenha cuidado com o que você pensa, pois a sua vida é dirigida pelos seus pensamentos. Versículo 25. Olhe firme para a frente com toda a confiança. Não abaixe a cabeça envergonhado. Pense bem no que você vai fazer e todos os seus planos, 26, darão certo. Evite o mal, caminhe sempre em frente, não se desvie de nenhum só passo do caminho certo. Em outra tradução, afaste-se do caminho do mal. Por isso, Pandinha, derrama. Derrama,
4: derrama, Senhor.

0: Preste bem atenção. E aqui quem vos fala foi um ex-professor. Não deixo de ser professor, fui. Sou padre agora, mas Deus permitiu que eu tivesse essa experiência de dar aula. Sou formado em educação física. E a importância da respiração. Ontem, antes do batismo de fogo, eu estava lá na Rede Vida e estava na hora dos pênaltis. E alguns jogadores telegrafavam que iam errar, porque não respiravam. Eles estavam nervosos. E aí, eu queria fazer uma experiência com vocês. Por favor, porque isso eu aprendi, uma das primeiras aulas na educação física, em 1986, 1987. Eu estava, olha só, me formei em 89. Então, por favor, Mari Pandinha, a mesma coisa, isso vale para qualquer um que está me acompanhando agora. Não vai fazer nada sem se alongar. Como é que é? Qualquer tipo de esporte ou qualquer tipo de exercício, tá? Você não pode, você tem que preparar o seu músculo. E como você prepara o músculo? Através do alongamento. Antes e depois, para depois não ter o ácido lático, aquela dor que dá. Né? Se você alongar direitinho, você não vai se lesionar. É o que acontece geralmente nessas brincadeiras, a pessoa vai, quer jogar bola, vai brincar e acaba se lesionando porque não se alonga. Pode ver que o atleta profissional de alto nível, eles vão lá e fazem todos aqueles exercícios, mostram para todo mundo, vocês têm visto agora, aquilo, e vai alongando cada parte do corpo para evitar lesões. E a lesão na mente, padre? A gente não sabe respirar. Então, por 10 vezes, olha só, Mário Pandinha, Senhor, que eu vou te relembrar, Deus aqui, eu estou sendo usado por Deus, tá, para isso. Eu quero que o termo técnico é inspirar pelo nariz e expirar pela boca. Mas eu gostaria que ambos inspirassem o máximo que puder e depois expirir, soltar o ar pela boca o máximo que puder. 10 vezes. Primeira vez, vamos lá. Eu quero soltar. 1, 2. Isso, mais uma vez. Vamos lá. Agora, por favor, em nome de Jesus, que estou em oração, eu quero que vocês vão mais devagar, não, sem pressas. Inspira, mais suave. Mas inspira mesmo. Solta o ar pela boca, expira, expira, expira o máximo que puder. Vai fazendo mais uma vez. São 10 vezes. Eu peço, Pai Celestial, enquanto vocês respiram, façam com eles, por favor, amados. Todo mau pensamento, oxigena essa mente, Senhor, porque se eu não respiro direito, minha mente, ela não é irrigada, ela precisa de oxigênio, assim nós temos do ar, e os maus pensamentos fazem isso, e aí a cabeça fica cansada, esgotada. Agora bem devagar, bem suave, em nome de Jesus, e suave. Agora comigo, por favor, em nome do Pai, e do Filho, e do Espírito Santo, amém. Não, não, isso não é técnica nenhuma, eu nem gosto de fazer isso. O que eu estou falando é algo básico, em tudo nós devemos saber respirar, em tudo. Mas quando nós estamos com mau pensamento, quando nós estamos no estresse, e aí o cortisol vai lá para cima, a gente não sabe respirar. E aí acontece, quem viu o jogo ontem, quantas vezes a pessoa vai chegar, já bateu o pênalti. Pênalti não é sorte, que a gente fica escutar essa história, pênalti é sorte. Não é sorte, é cabeça. Se a pessoa está bem, ela vai saber onde pôr a bola, porque ela treina isso direto, é exercício direto. É como um jogador de basquete, fala com o saudoso Oscar Smith, era treino. O que ele treinava, por isso que ele acertava de 3 bolas de longe, é treino. O Michael Jordan, o segredo dele, treino. Ele repetia, repetia. Aí vem a importância da oração. E Deus vai falar muitas vezes, a palavra de Deus diz, quer ter longa vida? Lembre-se das minhas palavras, cuidado com o que você pensa. Coloque agora a mão, por favor, Geralmente eu peço que você coloque a mão no front, na fronte. Não, a mão no topo da cabeça. Senhor, eu te entrego essa mente e os anéis dessa mente onde eu não posso tocar. E com todo respeito aos médicos de corpos, que eles também não podem tocar. Com todo respeito também aos médicos de mente, que eles também não podem tocar. Só o Criador, o Todo-Poderoso, quem nos criou, lembrando que fomos feitos à imagem e semelhança de Deus. Ele sabe cada célula do nosso corpo, Ele sabe cada anel da nossa mente. Por isso, Pai Celestial, em nome do Senhor Jesus, eu peço, através dessa oração, fizemos o exercício respiratório para mostrar como oxigenar nossa mente. Agora, como oxigenar a minha alma? Estou fazendo uma comparação maravilhosa. Obrigado, Senhor, que fantástica. A cruz sagrada seja minha luz. A oração. Não seja o dragão meu guia. Retira-te, Satanás. Nunca me aconselhes coisas vãs. É mal que tu me ofereces. Bebe tu mesmo o teu veneno, em nome e no sangue do Senhor Jesus. Eu sou vitorioso pelo sangue de Jesus.
1: Eu sou vitorioso pelo sangue de Jesus.
0: Eu sou vitorioso pelo sangue de Jesus.
1: Eu sou vitorioso pelo sangue de Jesus.
0: Não é uma, são muitas pessoas. Que, ei, você que anda com muitos maus pensamentos. Pensamentos de medo, medo. Medo, medo do futuro, medo do que vai acontecer agora. E com esse medo começam dores. E começam a você a travar. A palavra é essa, você trava. Literalmente, sua vida está travada. Em nome de Jesus, o Senhor, no sangue poderoso de Jesus, destravando. O verdadeiro amor do Senhor te destrava. E a imagem é linda. Jesus nos pegando no colo. Assim como tem aquela ovelhinha que eu postei hoje na rede social, que está no colo de Jesus, assim está você e eu. Hoje, como é gostoso acordar assim, e que alegria poder compartilhar com vocês. Como assim, padre, acordar assim? Hoje, ao me despertar-me, tomar consciência e olhar para o relógio, opa, está na hora. O Senhor, mas aí eu paro, né? Aí eu parei e agradeci ao Senhor, e na hora imediatamente ele, preste atenção. Aí eu, pai, já sei. Coragem. Eu estou contigo. Não tenhas medo. Eu tenho ensinado a todas as pessoas a importância da repetição. Deus tem feito isso comigo. Coragem. Não tenhas medo. Não, ah não, eu falei a repetição e eu pulei. Obrigado, Senhor, te amo, Jesus. Coragem, eu estou contigo. É Jesus falando, tá? No meu coração, não fala no meu ouvido não, no coração. Jesus dizendo assim, coragem, eu estou contigo. Preste bem atenção, nesse momento estou em persona Christi. É o próprio Jesus falando com você, estou na unção, tá? Deus falando com você. Falou comigo hoje ao levantar-me. Ele fala com você agora. A decisão é sua de tomar posse ou não. Se apropriar ou não. Você é livre. Graças a Deus eu tomo posse. Espero que você tome posse. Coragem. Eu estou contigo. Não tenhas medo. Não te preocupes. Nada irá te atingir, nada. Eu te protejo, te abençoo, te fortaleço, sempre e em tudo. Eu sou vitorioso pelo sangue de Jesus.
1: Eu sou vitorioso pelo sangue de Jesus.
0: Senhor, eu te entrego várias pessoas que andam sendo, a palavra é essa, sabotadas por maus pensamentos. Por favor, quando vir esse pensamento, padre, quantas vezes? Até sair. Não tenha pressa, até sair. Repita. Eu sou vitorioso pelo sangue de Jesus.
1: Eu sou vitorioso pelo sangue de Jesus.
0: Vou novamente repetir. Toda vez que um pensamento te tirar a paz. Ficou claro isso, Pandinha?
2: Claríssimo.
0: Seja qual for o pensamento, tirou a paz do seu coração, não perca tempo. Combate, é combate. Vai já direto na arma de Deus. Eu sou vitorioso pelo sangue de Jesus.
1: Eu sou vitorioso pelo sangue de Jesus.
0: Pelo menos, depois dê uma olhadinha no cartão, eu citei 10 exemplos do que faz o sangue de Jesus. Tá? 10 coisas, pelo menos, tá? Somos salvos, somos restaurados. Nós vamos viver eternamente com Ele. Não sei sua idade, mas nós estamos aqui nesse mundo. Não vou prometer para vocês que não vai ter combate, mas eu estou dando aqui a arma. E como sair a vitória, como combater, que muitas vezes você não sabe como combater. Então, como se higienizar? Você sabe que está com a mão suja, se você vai se contaminar, como descontaminar? Através dessa frase, é o nosso álcool gel, comparação que eu estou usando. Eu sou vitorioso pelo sangue de Jesus.
1: Eu sou vitorioso pelo sangue de Jesus.
0: Você que a vira e mexe atacada por culpa, faça isso. Eu sou vitorioso pelo sangue de Jesus.
1: Eu sou vitorioso pelo sangue de Jesus.
0: Você que a tentação muitas vezes vem te levar para o mau caminho, eu sou vitorioso pelo sangue de Jesus.
1: Eu sou vitorioso pelo sangue de Jesus.
0: Você que é mãe, pai, seus filhos estão difíceis, você não sabe mais o que fazer com eles. Eu sou vitorioso pelo sangue de Jesus.
1: Eu sou vitorioso pelo sangue de Jesus.
0: E por fim, agora, como sempre, vou terminar assim: mão direita na fronte, esquerda no coração. Senhor, Pai Celestial, Deus Todo-Poderoso, em nome do Senhor Jesus, eu não peço, eu já agradeço. Eu agradeço porque nós estamos marcados, selados pelo sangue do teu filho e pelo poder do teu Santo Espírito. Portanto, nós somos templos de Deus, comprados por um altíssimo preço. As forças do mal não podem contra nós, porque nós somos comprados, repito, por um altíssimo preço, o sangue poderoso de Jesus. E é nesse sangue que eu já agradeço toda a libertação, toda a cura, todo o livramento das decisões precipitadas, dos maus caminhos, em nome do Pai,

0: água, remédio. Uma pessoa tomando remédio. Deus abençoado. Já voltamos.
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1: E atenção, então hoje 9:30, aí vem a sugestão, inscreva-se no, por favor, no meu canal do YouTube. É simples, é só entrar no YouTube, tá? Porque quem tem rede social, já deixei até fácil com o QR Code. Funcionou, Mário?
2: Então, padre, no meu não funcionou, mas eu creio o porquê. Eu acho que como no meu, aqui o Instagram, no meu telefone, fica o símbolozinho do volume, eu acho que ele atrapalha na leitura do QR Code. Tinha que inverter, padre, coloca o símbolozinho do volume, o QR Code, aliás, do lado esquerdo, porque daí não vai ficar o símbolo do volume e vai dar para fazer. Eu tenho certeza que é isso, padre.
1: Tá, então vou dar um toque também, vou ficar atento. Mas de qualquer jeito você pode estar, entra lá no Facebook, Padre Marcelo Rossi ao vivo, tá? E por quê? Você ao se inscrever, você vai ser notificado, 9:30. E atenção que agora uma experiência que hoje eu gostaria, por favor, se você não puder acompanhar ao vivo, tá? Veja depois. Eu já vou abrir sugestões para oração. Padre, o que vocês querem que eu reze? Ore por vocês sobre... antes de começar o texto... Eu vou ficar pelo menos um tempinho e eu consigo ler rápido e vai ficar depois lá marcado. A sua intenção, aproveita. Ai, padre, eu quero falar. Tô lá atento e depois o Mário vai com carinho olhar também, okay. Atentamente.
2: Perfeito.
1: Tá? Por isso, abençoai, santificai e exorcizai, Senhor, essa água, remédios. Obrigado, Jesus, pelo teu poder, pela tua graça, em nome do Pai e do Filho e do Espírito Santo.

E você tem acompanhado as notícias que chegam das vítimas dos terremotos na Venezuela. Uma tragédia sem tamanho, muito triste. Os que morreram, os que ainda não foram retirados dos escombros, os órfãos, os desabrigados. Diante desse quadro tão doloroso, a família salesiana no Nordeste está em campanha, levantando fundos para apoiar a assistência às vítimas. O padre Inácio, superior dos salesianos no Nordeste, escreveu na página da campanha: é a hora da nossa solidariedade e fraternidade. Na Venezuela também temos missão salesiana, missão que foi atingida também pelo terremoto. Contamos com você e sua generosa colaboração às nossas comunidades educativas pastorais para que, com um pequeno gesto, com um pequeno sinal de solidariedade, possamos contribuir com essa grande rede que parte também do centro da nossa congregação para apoiar os salesianos da Venezuela na assistência às vítimas desta tragédia.

0: salesianos.org.br. Estamos começando o nosso tempo de paz. E para iniciar bem o nosso encontro de hoje, busquemos as luzes do alto, peçamos a bênção de Deus e lhe consagremos esta terça-feira. Reze comigo. Eu te adoro, meu Deus, e te amo de todo o coração. Agradeço-te por me teres criado, feito cristão e conservado até hoje. Ofereço-te as ações deste dia. Faz que sejam todas segundo a tua santa vontade, para a maior glória tua. Preserva-me do pecado e de todo o mal. Esteja tua graça sempre comigo e com todos os meus caros. Assim seja. Mensagem do Venerável Dom Antônio Lustosa. Nosso Senhor é chamado Príncipe da Paz. Sua saudação aos discípulos era: a paz esteja convosco. Apesar de todas as perseguições que giravam em torno dele, o coração divino conservava sempre a paz. Como podia ele manter a paz em meio a tantas contradições e angústias? Meu Pai, faça-se a vossa vontade, não a minha. Eis o segredo da paz, a conformidade plena com a vontade de Deus. A causa de nossas inquietações e sobressaltos é o nosso amor próprio, espezinhado pelas humilhações, pela decepção, pelo ciúme, pela inveja. O Sagrado Coração de Jesus sabia conciliar admiravelmente a paz com as agruras da vida. Quando o homem e a mulher se conformam com a vontade divina, varrem do seu coração os empecilhos e a paz nasce nesse coração. Ó Jesus manso e humilde de coração, fazei o nosso coração semelhante ao vosso. E esta é a palavra que está iluminando esta terça-feira. Senhor, salva-nos, pois estamos perecendo. Mateus 8, versículo 25.
1: Olá, Padre João Carlos, aqui é José Carlos dos Santos, aqui de São Paulo, Zona Sul, paróquia São Padre Pio. Eu sou do lado de Sergipe, do Nordeste, moro aqui em São Paulo há 40 anos. A importância da meditação da palavra que o Senhor faz é muito importante para motivar, para nos dar ânimo, né? E faz mais ou menos uns 5 anos que eu recebo a meditação, passo para vários grupos, né? Um deles é o grupo do Texto dos Homens, grupo de oração, né, para a família. É muito, mando para alguns conhecidos lá do Nordeste. É muito bom. Abraço, Padre João Carlos. Que Deus te ilumine sempre.
0: Amém. Muito obrigado, Zé Carlos. O Salmo 119 diz assim: lâmpada para os meus pés é a tua palavra e luz para o meu caminho. 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

A Conferência Nacional dos Bispos do Brasil divulgou uma mensagem de solidariedade ao povo venezuelano diante do terremoto que atingiu a Venezuela e provocou perdas humanas, sofrimento e apreensão entre as famílias do país. Mensagem de solidariedade. No texto da mensagem, a Igreja no Brasil expressa sua proximidade fraterna à Conferência Episcopal Venezuelana e a toda a população afetada pela tragédia. Na mensagem, a CNBB afirma estar unida à Igreja que peregrina no Brasil e manifesta

0: profunda consternação diante do desastre. O texto se dirige de modo especial às famílias que perderam seus entes queridos, aos feridos e a todos que foram atingidos pelos terremotos, reiterando a solidariedade da Igreja nesse momento de dor. A conferência também expressa sua comunhão com a Conferência Episcopal Venezuelana, os bispos, sacerdotes, religiosos, religiosas e com todo o povo venezuelano, ressaltando a proximidade espiritual e pastoral entre as igrejas dos dois países. Em sua mensagem, a CNBB eleva orações ao Senhor da vida para que acolha em sua misericórdia as vítimas falecidas, conceda consolo aos enlutados, fortaleça os que atuam no socorro às populações atingidas e sustente a esperança do povo diante da tragédia. O texto invoca ainda a intercessão da bem-aventurada Virgem Maria, Mãe da Esperança, para que acompanhe as comunidades neste tempo de provação. A fé, a caridade e a fraternidade serão fonte de força para ajudar o povo a enfrentar e superar esse momento difícil. Ao final da mensagem, a CNBB reafirma sua comunhão e solidariedade com a Igreja na Venezuela e assegura a todos a sua fraterna saudação e a certeza de suas preces em favor das vítimas, dos seus familiares e de todo o povo venezuelano. E nós estamos acompanhando com preocupação a situação provocada pelos terremotos que ocorreram quarta-feira passada à noite na Venezuela. São tantos mortos, tantos desaparecidos, tanta gente ferida. Pergunto, você já passou por alguma situação assim de calamidade pública? O que é que lhe ajudou nessa situação? Enquanto você providencia sua participação, a gente vai para um breve intervalo, mas volta já.
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0: Olá, Padre João Carlos, sua bênção, sou Rosália Silva de Tejuçoca, no Ceará. Conheci a associação no ano de 2021, através de uma amiga que começou a mandar os áudios para mim. Eu me associei, uns meses depois me associei, aí comecei, né, a enviar a todos os meus contatos mais próximos, né? Ela me ajuda muito, a meditação da palavra com o padre me ajuda muito a fortificar a minha fé, me ajuda a proclamar também a palavra, né? Que eu participo da liturgia na minha comunidade, eu celebro também a palavra em outras comunidades quando somos convidados. Então tudo isso fortifica a minha fé e me ajuda, né, a evangelizar também outras pessoas. Me sinto muito agradecida, né, por receber essa meditação todo dia.
1: Deus a abençoe, Rosalie, e parabéns pelo seu lindo ministério a serviço da palavra nas comunidades. Um modelo, uma intercessora, uma mãe. Todas as nossas senhoras são a mesma mãe de Deus.

0: São muitos títulos, sinal de muito amor pela Mãe de Jesus e Mãe da Igreja. 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E nossos cumprimentos hoje a 3 bispos que estão aniversariando no dia de hoje: Dom Carlos Garcia, bispo auxiliar de São Paulo; Dom José Cardoso, arcebispo emérito de Olinda e Recife; e Dom Juarez Marques, da Arquidiocese de Teresina. Renovamos nossas boas-vindas à Rádio Caminhando na Luz 87,9 da cidade de Cuité, na Paraíba, que desde ontem está transmitindo o nosso programa. Bem-vinda, Rádio Caminhando na Luz de Cuité, na Paraíba. 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A hora é de solidariedade, rezar e fazer um gesto concreto de atenção à dor desses irmãos e irmãs. 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
0: 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E nós estamos acompanhando com preocupação a situação provocada pelos terremotos que ocorreram quarta-feira passada à noite na Venezuela. São tantos mortos, tantos desaparecidos, tanta gente ferida. Pergunto, você já passou por alguma situação assim de calamidade pública? O que é que lhe ajudou nessa situação? Enquanto você providencia sua participação, a gente vai para um breve intervalo, mas volta já.
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4: Uma mulher de 28 anos foi morta a golpes de faca pelo ex-companheiro no município de Ferreiros, na Mata Norte do estado. Horas depois, o suspeito do crime foi encontrado em uma área de mata depois de tomar veneno. Ele chegou a ser levado a um hospital, mas não resistiu. Morreu por volta das 5 horas da manhã de ontem. O crime aconteceu na manhã do domingo em uma propriedade localizada na zona rural da cidade. A vítima foi Nayane Kelly Ferreira. O criminoso foi identificado como Igor Bezerra da Silva, de 30 anos. A jovem foi morta enquanto ia procurar uma delegacia para registrar denúncia contra esse ex-companheiro, que começou a ameaçá-la desde o final do relacionamento há pouco mais de um mês.
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6: E o Papa manifestou publicamente o seu pesar pelas consequências dos terremotos na Venezuela. Ao final do Ângelus de domingo passado, ele dirigiu as seguintes palavras: "Gostaria de expressar minha solidariedade às irmãs e irmãos venezuelanos afetados pelos recentes terremotos, que causaram inúmeras vítimas e feridos, além de enormes danos materiais. Enquanto rezo ao Senhor pelo descanso eterno dos falecidos, renovo minha proximidade espiritual com seus familiares, com os feridos e com todos aqueles que foram atingidos por essa tragédia. Da mesma forma, manifesto minha gratidão e encorajamento a todos aqueles que trabalham com generosidade nas atividades de busca e assistência." Com sua preocupação e suas orações, o Papa enviou 100 mil euros para a igreja na Venezuela como uma primeira ajuda emergencial às vítimas do terremoto. Os salesianos na Venezuela também tiveram grandes perdas estruturais em algumas de suas obras. E o superior-geral da congregação, o padre Fábio Attardi, manifestou proximidade aos religiosos, jovens e familiares, dizendo: "Nesse momento de grande provação, vocês não estão sozinhos. Estamos unidos a vocês na oração e na solidariedade concreta, pedindo a Deus que ajude nos esforços de socorro e reconstrução." Como eu disse no início do programa, diante desse quadro doloroso, a família salesiana no Nordeste está em campanha, levantando fundos para apoiar a assistência às vítimas. E você pode participar da campanha acessando a página salesianos.org.br/solidariedade ou fazer sua doação pela chave Pix ação solidária@salesianos.org.br. E nessa sintonia com esses episódios tristes na Venezuela, a nossa conversa é sobre as calamidades públicas, se você já passou por alguma, se alguma coisa lhe ajudou.
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6: Paz. Você já passou por alguma situação de calamidade pública? O que ajudou você nessa situação? E quem abre essa roda de conversa é a Maria José, da cidade de Paulista, Pernambuco. Bem-vinda, Maria José.
7: Em relação à pergunta, né? Eu tinha uns 14 anos quando eu passei quase por uma situação mais ou menos como essa, né? Que eu morava próximo assim, a uma barreira, e eu tinha uma vizinha que ela morava embaixo, né? Abaixo da barreira. E a barreira, minha casa, a casa do meu pai, ficava de lá. Foi então que estava chovendo muito, em 79. E foi muita chuva na cidade dessas, nesse tempo. Eu morava em Camaragibe, né? Tabatinga, morava no Corgo, né? No Corgo lá embaixo, em Tabatinga.
6: Risco de barreiras, né?
7: Eu morava com meus pais nesse tempo. Meus irmãos eram com meu pai e minha mãe, nós éramos em 10. Então, aconteceu que a barreira era muito alta, caiu por cima dessa família. Era assim, uma madrugada, né? Nesse dia caiu várias barreiras. Nós só ouviu aquele joá, né? Aquela zoada. Aí se levantamos, todo mundo se levantou, os grandes, pequenos, de tudo quanto é jeito. Quando a gente olhou, aí a gente ouviu aquele socorro, socorro. Aí era a mãe gritando socorro. E nesse tempo a gente correu, todo mundo saiu, tudo correndo, e vizinho. E a gente conseguiu tirar 4 pessoas.
6: Conseguiram então resgatar 4 pessoas?
7: A mãe e mais 3 crianças pequenas que tava, que a barreira, quando veio, os meninos, como tava no quarto de trás, a barreira veio toda para frente. E nesse caso tinha mais 2 crianças dormindo mais na frente e o pai. A barreira, quando levou os 2 mais velhos, eles ficaram subterrados. Né? O pai ficou subterrado da cintura para baixo, agarrado nos ferros, né? Foi tirado na base do bombeiro. A gente conseguiu salvar os 4, que graças a Deus eles não saíram com muitos arranhões, saíram andando, todo mundo saiu bem, foram socorridos tudinho, né? Mas graças a Deus não tiveram nenhuma complicação.
6: E vocês como família não tiveram nada, né? E continuaram morando no mesmo lugar?
7: Em termos disso, minha mãe ficou com medo, né? Que a casa da gente nesse tempo era a casa de taipa. E ela ficou com medo que a casa da gente viesse cair por cima da gente, porque era aquela tuia de criança, né? Tinha assim, os irmãos mais velhos já que trabalhavam. Mas mesmo assim, minha mãe era muito cuidadosa, né, com a gente. Então ela teve muito medo em a casa vir cair por cima da gente, porque ela viu o desastre que aconteceu com a família de próximo, e a barreira passava próxima à casa da gente. Só que o terreno da gente, ele não era tão inclinado para dar a barreira cair, mas tinha uma barreira mais ou menos mais alta do que a casa. Mesmo assim, minha mãe ficou com medo, né, que a casa caísse, porque a casa ainda era de taipa nesse tempo. Então ela ficou com medo e tirou a gente de dentro da casa. A gente foi morar num abrigo lá na faculdade nesse tempo de odontologia de Pernambuco, em Tabatinga. Não só a gente, mas as outras famílias da Xã de Tabatinga, que caiu nesse tempo, caiu muita barreira, matou muita gente, muita família, muita mãe, muita criança, saiu matando mãe e filho junto, né? Nesse tempo foi um desastre total, nesse ano lá em Tabatinga.
6: Nesse ano agora, Maria José, no mês de maio, 6 pessoas morreram no Grande Recife em acidentes provocados por temporal que atingiu a região. Foi no feriado do Dia do Trabalhador. 5 dessas pessoas foram mortas em deslizamentos de barreiras na zona norte da capital e em Olinda. E uma 6ª pessoa foi arrastada por uma correnteza em São Lourenço da Mata, que é também região metropolitana. São tragédias que infelizmente castigam mais a população mais vulnerável, mais pobre. Maria José, muito obrigado por compartilhar conosco esse trecho da história de sua família, trecho doloroso também. Muito obrigado. E você já passou por alguma situação de calamidade pública? E o que foi que ajudou você nessa situação? E a gente conversa agora com Luciene, que está em Praia Grande, São Paulo. Bem-vinda, Luciene.
8: Então, sobre a enquete do senhor, sobre desastre da natureza, eu já passei por enchente, né, em 2015, aqui em São Paulo, né, aqui na Praia Grande, teve uma chuva muito forte, foi mais de 8 horas de chuva, e a minha casa morava numa rua muito baixa, e a minha casa inundou, minha casa não, a rua inteira. E eu perdi muitos móveis, tinha criança pequena, e meu filho ficou com muito trauma do tempo, né? E passou muito tempo, hoje ele está com 17 anos, ele já esqueceu, mas ele ficou mais de 5 anos traumatizado, quando ele via chuva, vento, ele já ficava, né, passando mal, e foi bem difícil, assim, muito difícil mesmo, mas todo mundo se ajudou aqui, os vizinhos ajudou os outros, e a gente recomeçou tudo de novo.
6: Ô Luciene, foi bonito o que você falou agora, todo mundo se ajudou, os vizinhos se ajudaram, isso faz muita diferença nessas crises, nessas dificuldades todas, né? A solidariedade.
8: Hoje eu moro num lugar que não dá mais enchente, né? Mas eu lembro, foi bem difícil mesmo. Eu rezo por as pessoas que estão passando por isso, né? Rezo pelo pessoal que está passando pelo terremoto, que passaram, pelos entes queridos, as almas dos falecidos, e rezo por todas as pessoas que passam por essas dificuldades, né? Essas situações que acontecem pela natureza.
6: Luciene, muito obrigado por sua partilha. Deus a abençoe. Solidariedade sempre. Quem chega agora é a Marlene, do Pecém, no Ceará. Pois não, Marlene?
9: Padre João Carlos, a sua bênção.
6: Deus a abençoe.
9: Já passei, sim, por uma dessas calamidades, né? A gente morava lá em Fortaleza, no bairro lá no Mucuripe, e próximo tinha um riacho Maceió, e todo ano, quando o inverno, ele enchia e transbordava, né, e alagava as casas, e a nossa casa era a mais atingida, né? Morava eu, minha mãe, minhas 3 filhas e mais 2 sobrinhas, que eram crianças ainda, e era uma situação bem difícil. Acabava com tudo, né? Como assim? A gente já quase não tinha nada, e o pouco que tinha, quando a água invadia, arrastava tudo, acabava com todas as coisas. E nisso a gente tinha ajuda, né? Assim, das pessoas, com roupas, com alimento. E também teve um dia que foi pior a enchente, e a gente teve que sair de casa e passar um tempo numa escola próximo lá onde a gente morava, né? Mas graças a Deus, com a ajuda de todos, né? A gente superou tudo isso, e com o tempo fomos indenizados de lá, saímos, e agora moramos em outro lugar melhor. E foi assim. Que Deus nos abençoou, graças a Deus.
6: Muito obrigado, Marlene, por compartilhar conosco a sua história. E de novo, a solidariedade, como você mencionou, a solidariedade dos vizinhos, particularmente, que faz uma grande diferença. Rezar é falar com Deus, falar com Ele e escutá-lo também. Quando eu quero falar com Deus,

0: tudo a ver com o que Jesus ensinou. Quando você for rezar, entre no seu quarto, feche a porta e ore ao seu pai que está lá na intimidade. 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E programa de paz da sexta-feira, dia de lindes e pentes. Sexta-feira, observamos bíblias, revistas datórias, inscrições do estudo do Apocalipse. Para participar, você nos aprende, dizendo o nome e o nome da rádio que você está escutando agora. 81964-4899. Senhor, salva-nos, pois estamos perecendo. Mateus 8, versículo 5, palavra que vamos editar no próximo bloco. Por favor, prepare água para a bênção. A gente volta.
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2: Após ser o Japão por 2-1 com gols de Casemiro e Real Martínez, o Brasil vai disputar as horas de fim da Copa do Mundo no próximo domingo, às 5 da tarde, com o vencedor de Tumaki, Noruega, marcada hoje, 2 da tarde. Em caso de nova classificação, a seleção brasileira disputa quartas de final no dia 11 de julho, às 6 da noite. Caminhada rumo ao sonho do ex pode estar na semifinal, marcada para 15 de julho, uma quarta às 4 da tarde. Se o Brasil vai lutar na grande final da Copa do Mundo em 19 de julho, também às 4 da tarde, né? Vamos lá.
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Senhor, salva-nos, pois estamos perecendo. Vamos abrir o livro da palavra de Deus, hoje em Mateus capítulo 8. Naquele tempo, Jesus entrou na barca e seus discípulos o acompanharam. E eis que houve uma grande tempestade no mar, de modo que a barca estava sendo coberta pelas ondas. Jesus, porém, dormia. Palavra da salvação. Senhor, salva-nos, pois estamos perecendo. Mateus 8, versículo 25. Senhor, salva-nos, estamos perecendo. Foi este o pedido de socorro dos discípulos. Jesus estava dormindo na barca. Estavam de uma grande tempestade. A barca estava sendo coberta das ondas. E meio a esta preocupante situação, Jesus dormia calmamente. E eles o acordaram, gritos: Senhor, salva-nos, pois estão perecendo. Jesus acordou, certo de esta prega. E lhes fez pergunta muito séria: Por que vocês estão com tanto medo? Gente fraca na fé. Levantou-se e repreendeu ventos, mar, e estes se acalmaram. O medo é a reação de quem se sente acuado, saída. O medo é a resposta de quem tem fé, ou de quem tem fé muito fraca. Podemos perguntar, por que Jesus estava dormindo aquela hora na barca, em pleno mar revolto? Bom, talvez estivesse cessado. É que a sua vida era uma loucura. Está escrito no Evangelho que ele não tinha tempo para comer, tantas eram as pessoas que o curavam. Além da ação permanente das pessoas, havia os longos deslocados a pé, o cuidado permanente com a formação dos discípulos, a noite, a oração, tudo isso contribuía para o seu caso. Possivelmente o seu sono era de passo. Mas há outra coisa que podemos considerar também. Quem dorme assim em bar, ou no avião, ou no carro, dorme tranquilo se tiver confiança em quem está à direção. O mista, o piloto, na verdade. Jesus dormiu tranquilo porque estava cansado. Também porque confiava na experiência de seus discípulos pescadores. Confiava no discípulo. E, claro, depositava sua confiança no Pai. Se confiamos em Deus, não vivemos assustados, como se estivéssemos largados, sem referência, abandonados a nós mesmos. Agora, cansaço é uma coisa, estresse é outra. Quem está apreensivo, estressado, preocupado, me diga, dorme bem? O que acha? Não dorme, não dorme. O estressado pode perder o sono, ou adormecendo, dorme sono agitado pelos sonhos que se cruzam com as suas pressões, chega até a ter pesadelo, e já acorda agitado, nervoso, irritado. Quem está estressado descansa pouco, mas seu sono não é tranquilo, não é repousante. O sono de Jesus na boca está tranquilo ou está agitado? Pela nada de adição aos discípulos, podemos deduzir que estava tranquilo, sereno. E vocês estão com tanto medo? Agitados estavam os discípulos, coitados, bafuridos com a peste de agita barca. Para ele estava cara forte, podendo naufragar a qualquer momento. O mar agitado é uma imagem das crises que se batem em nossas vidas. As crises do casamento, a enfermidade, a situação dada por desemprego, os problemas internos da humanidade, do país. Tem sempre uma tempestade no mar, que muda como nós as enfrentamos, com sinal de desespero, com serenidade. O clamor amedrontado dos discípulos despertou Jesus. O medo contrário da confiança. Pedir é correto, mas pedir confia, e se está seguro que Deus nos dará ainda as nossas tribulações. Mas nunca uma expressão de desespero, desconfiança, estamos pedidos que vamos fragar. Deus está no nosso barco, não vamos fragar. A fé nos dá serenidade em nossas crises. Faz nos estar calmos no meio da tempestade, embora por saída, procure solução, olhando para resolver os problemas que nos afligem, claro. Movidos pela fé, fortados pela convicção profunda que Deus está conosco, que Ele nos abandona, que Ele é a nossa

0: segurança. Vamos para a mensagem. O ar está revolto. Os discípulos estavam agitados. Bateu o desespero. Gritaram. Acharam o mestre que está na barca. Estamos perecendo. Salva-nos. Jesus pediu calma. Serenidade. Essa é a atitude de quem tem fé. Jesus estava dormindo, sono tranquilo, cansado, mas confiante na liderança dos seus discípulos. A seriedade nasce da confiança em Deus, em si mesmo, confiança nos outros. A serenidade brilha da fé. Se estiver vivendo tempestade, veja se Jesus está no barco, peça ajuda dele. Não se despere, morra de medo. Enfrente serenamente tempestade com fé, confiança. Ela vai passar. Senhor, salve-os, estão perecendo. Mateus 8, verso 25. Cinco segundos para você falar com Deus. Senhor Jesus, são tantas tempestades em nossa vida pessoal, em nossa família, em nossa vida profissional. Senhor, como cristãos, recidos da morte e na ressurreição, estamos confiantes que a vida, o amor, a fraternidade, a justiça terão a última palavra. Que a tua ressurreição entrou para a história humana como superação de todas as crises, sinal da vitória sobre o mal. Por isso, o nosso olhar é um olhar transfigurado da fé, da esperança. Todo Senhor, a tua palavra e a tua presença que acalmam os ventos fortes. E o mar bravo. Seja o teu nome bendito hoje e sempre. Amém. E agora, pô, incline sua cabeça para receber bênção. O Senhor te abençoe e te guarde. O Senhor tenha misericórdia de ti. O Senhor dê saúde e paz. Te abençoe, o Deus Todo-Poderoso, Pai e Filho e Espírito Santo. Amém. Vamos viver a Abraão. Nos problemas que você talvez esteja vivendo, faça um ato de confiança no Senhor Jesus, Deus conosco, e as pessoas que estão à sua volta. Muita gente merece a sua confiança. Os contar elas também. Então, por favor, apresente a água para bem.
1: Eu peço esta água que tu tens, és água viva, meu Senhor.
0: Deus eterno e todo-poderoso, fonte e origem de tua vida, abençoa esta água. Nova em nós a fonte da vida de tua graça, a fim de que os livres de todos os males possamos aproximar de ti com coração puro e receber a tua salva. Abençoa, Senhor, esta água, em nome do Filho e do Espírito Santo.

0: na solenidade de São Pedro e Paulo, segunda-feira, dia 25 de junho, o Papa Leão XIV pôs o Pio IV arcebispo do Brasil. 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
1: Louvado seja nosso Senhor Jesus Cristo, para sempre seja. Ah, queridos filhos e filhas, hoje, o último dia do mês de junho, mês do Sagrado Coração de Jesus, último dia. Hoje, terça-feira, Jesus, não deixas. Eu ofereço a todos os líderes majeiros, a todas as famílias que recebem a capelinha de Santa Chagas, os que rezam o curso da Santa Chagas, é um programa que ofereço a todos. Queridos, é terça-feira e nós estamos no segundo dia da novena de São Bento, Santo, livrai do mal, livrai do inimigo, beba próprio veneno, infeliz do diabo.

0: E subimos, gente. Saca, não tá dando risada. É essa oração. Fica com as coisas ruins. Eu vou beber isso, não. Quero saudar a todos. Saudar você pela rádio Evangelizar, onde tudo começa. As irmãs, cujos nomes cito neste tempo.
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sendo coberta pelas ondas. Jesus, porém, dormia. Os discípulos aproximaram-se e acordaram, dizendo: Senhor, salva-nos, estamos perecendo. Entre na cena, no meio das águas profundas, uma forte tempestade. E eles ficaram com medo e gritaram: Senhor, salva-nos, estamos perecendo. Jesus respondeu: Por que tendes tanto medo, homens fracos na fé? Então, levantando-se, ameaçou os ventos e o mar, e fez-se uma grande calmaria. Os homens ficaram admirados e diziam: Quem é esse homem que até os ventos e o mar lhe obedecem? Senhor, nós também vivemos uma vida, uma travessia. Nossa vida é uma travessia. Estamos no barco. E que bom saber que estás conosco, Senhor. Mas às vezes, nós também somos tomados pelo medo. É, o medo. E parece que tudo vai acabar, que vamos naufragar, que não teremos forças para vencer as grandes ondas, nem os ventos contrários. Senhor, neste momento, levanta-te, Senhor. Senhor, salva-nos. Estamos perecendo. Hoje, qual a tempestade que está na tua vida? Vencerei, eu vencerei. As aflições superarei. Deus provê. Deus sempre proverá. Então, faça esse momento de oração. Senhor, isto é uma oração, é uma súplica, é um grito. Salva-nos, pois estamos perecendo. O que na tua vida está parecendo perecer? Tua família, teu trabalho, o teu casamento, a tua saúde. Senhor, minha saúde está perecendo, meu casamento está perecendo, meu trabalho está perecendo, eu labuto, mas não consigo juntar nada. Estou perecendo, Senhor. As dívidas estão me sufocando, ventos estão contrários, mas o Senhor é minha rocha. Vai rezando, filho. Vai mergulhando nesse evangelho. Vai mergulhando nessa música. Não temas. E cante comigo, aumenta o volume do som. Não seja de pouca fé. Como diz o texto, Jesus disse: porque tendes medo? Porque sois homens tão fracos na fé? Por que você está sendo uma mulher tão fraca na fé? Por que desespero? Deus está com você. Eles não se davam conta. Jesus estava no barco. Dormia, mas estava no barco. O Senhor está no barco da minha vida. O Senhor está no barco da tua vida. Vai, povo de Deus. O nosso hino. Que coisa linda, gente. Eu tenho memórias afetivas demais deste momento. E é um clamor. Eu vencerei. A palavra do Senhor é uma resposta para nós.

frase que fica hoje é fortíssima. Senhor, salva-nos. Estamos perecendo. Onde você sente que está perecendo na tua vida? Mas

0: Mais do que isso, fique com o que Jesus disse. Por que tendes medo, homens fracos na fé? Por que medo? Eu estou aqui, disse o Senhor. Amados irmãos e irmãs, nós começamos o programa. Imagino o que vem pela frente. Partilha de vida, leitura orante, testemunhos que edificam. Nós voltamos já.
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0: Queridos filhos e filhas, nós retornamos e quero contar uma novidade para você. Amanhã nós começamos com uma ação no Santuário de Nossa Senhora de Guadalupe. A ação será Livro Casa da Mãe. Será dividida em três etapas que visam reformas importantes no Santuário de Nossa Senhora de Guadalupe. A cada bimestre, de 2 em 2 meses, os fiéis poderão apoiar com doações a partir de R$500, feita por meio de Pix ou QR Code, ou indo até a secretaria da paróquia, do santuário, no dízimo do santuário ou na recepção da obra Evangelizar é Preciso. Todos aqueles que fizerem a doação de R$500 terão seus nomes escritos no livro da Casa da Mãe, que será levado por mim, na primeira oportunidade, até o Santuário de Nossa Senhora de Guadalupe, no México. Gente, é assim, a primeira etapa é ajude a pintar a Casa da Mãe, a reformar a Casa da Mãe. O primeiro é instalar um sistema de climatização. Nós sabemos que o tempo está esquentando cada vez mais e com as luzes e com o santuário sempre cheio, é preciso pensar na climatização. Essa é a primeira etapa de julho e agosto. A segunda etapa, setembro e outubro, restaurar e pintar a fachada externa de todo o prédio que abriga o santuário e a obra Evangelizar é Preciso. A terceira etapa, novembro e dezembro, pintar o santuário internamente. Portanto, ajude a reformar e a pintar a Casa da Mãe. Venha escrever o seu nome no livro A Casa da Mãe. A cada etapa, quem doar R$500 ganha um certificado de honra ao mérito de participação. E no final dos 3 meses, das 3 etapas, ganharão um cartão relíquia da campanha de Nossa Senhora de Guadalupe, com um pedaço do manto de Nossa Senhora de Guadalupe, que será abençoado por mim em plena missa que você poderá acompanhar pela televisão. Aberta, portanto, amanhã, a campanha Ajude a Reformar e Pintar a Casa da Mãe. Que Deus abençoe a todos nós, que Deus abençoe a nossa vida. Filha de Deus, que a paz de Jesus esteja com você.
1: Amém, Padre.
0: Deus abençoe, filha de Deus. De onde você fala?
1: Daqui de Curitiba mesmo.
0: Tá certo, filha de Deus de Curitiba. Como é que se acompanha?
1: Pelo YouTube.
0: Tá certo, mas é uma fartura aqui em Curitiba, né? Nós temos TV. Evangelizar, canal 16, Net 13, Rádio Clube, Rádio 98.5 e assim por diante. Fala, filho de Deus, tô achando que a tua voz tá meio triste, o que tá acontecendo?
1: Meu filho, padre, tá envolvido na droga.
0: Oh, Deus.
1: Tá vendendo, tá usando.
0: Sério?
1: Essa noite de madrugada, chegou todo arrebentado em casa, cabeça cortada, tudo machucado. Eu tô na situação que eu não tô aguentando. Hoje eu vim trabalhar mesmo porque eu tenho que vir, mas mal tô aguentando ficar em pé.
0: Imagina.
1: E daí é conta, aí a Ada fica aparecendo pra pagar. Daí eu queria internar ele, só que tipo assim, eu precisava de uma ajuda, de alguém me ajudar. Ele não aceita se internar, mas daí eu pensei de ligar e conversar com o padre, que vai que Deus abençoe, que ele escuta o senhor falando, ou alguém aí da paróquia. Entendi. Falar com ele. Ele aceita.
0: Tá, quantos anos ele tem, filha?
1: Vai fazer 30 anos.
0: 30 anos, isso. Casado, solteiro?
1: Solteiro, tem uma filha lá, todo dia eu chego, a neném tá lá em casa, e ele, tipo assim, pra ele, parece que a vida acabou, ele não tem amor, assim, nem em mim, que sou mãe dele, sabe?
0: Filha, tá, amor ele tem, é que a droga desfigura a pessoa.
1: Isso, mas tá magro, chega a tá feio, sabe?
0: Entendi. Filha, vamos fazer assim, nós vamos rezar, você pode ter certeza, levando em altar do Senhor. Eu peço que todos os intercessores anotem. Padre, mas ele não sabe nem o nome, não importa, Deus sabe. Para que ele possa aceitar o tratamento. E eu lhe garanto, a nossa equipe vai ligar para a senhora. Uhum. Para tentar conversar com ele, um jeito dele aceitar o internamento. Mas a nossa oração será nesse sentido, que ele aceite a internação.
1: Sim.
0: Então a senhora aceite que alguém ligue para a senhora?
1: Sim, pode ligar, daí eu vou pedir, daí se o pessoal do senhor pode ligar amanhã, amanhã eu tô em casa durante a manhã, que daí ele aparece, ele vai dormir, daí combinar com o pessoal para ele ligar da parte da manhã, tipo umas 8 horas, daí eu levo o celular e ele conversa, entendeu?
0: Tudo isso a senhora vai falar em particular agora com a telefonista, que aí ela vai pegar o número e vai passar para nossa equipe, tá bom?
1: Então, tá bom, padre.
0: Então eu acolho, imagino o seu sofrimento e que bom que a senhora ligou. Nós faremos o que está ao nosso alcance e principalmente vamos dobrar o nosso joelho pela senhora, que a senhora consiga ter serenidade, força, a senhora está precisando de muita força. E ao mesmo tempo, para que ele aceite a internação, tá bom, querida?
1: Tá bom, padre.
0: Fica com Deus, Deus abençoe. Filha de Deus de Curitiba, acompanha pelo YouTube, mas repito, nós temos a Rádio Evangelizar FM, Clube FM, TV Evangelizar, canal 16, NET 13, nosso arcebispo Dom José Antônio Peruso, da Arquidiocese de Curitiba. Eu vou direto, Maria de Fátima, que a paz de Jesus esteja com você, Maria de Fátima. Maria de Fátima?
2: Sou a benção, padre.
0: Deus abençoe. Você fala de onde, Maria de Fátima?
2: Falo de Barretos, São Paulo.
0: Barretos, São Paulo. Como que você me acompanha ali?
2: É pela Rádio Evangelizar, é preciso.
0: Tá bom, mas se você olhar na televisão, no canal 16.1, nós estamos em canal aberto, tá bom?
2: Ô, padre, mas tem o tempo que eu tô querendo falar com o senhor, padre.
0: É teu dia.
2: Graças a Deus.
0: Fale, minha filha, tô ouvindo.
2: Ô, padre, eu tô precisando de mais de oração, tô numa depressão, padre.
0: Sério?
2: Eu fiz dois cânceres, ainda tô em tratamento.
0: Entendi.
2: Eu tô numa depressão, padre, tem dia que eu tenho vontade de tirar minha própria vida.
0: Ô, filha,
2: não tem alegria.
0: Isso não. Isso não.
2: Aí eu vejo as graças que o senhor faz na televisão. Falei, eu tô tentando, tem uns 8 dias que eu tô tentando falar com o senhor, não consigo. Hoje, graças a Deus, eu consegui.
0: Exato. Filha, a senhora enfrentando 2 cânceres, a senhora já tá em que fase? Em que fase agora?
2: Eu tô curada, padre. Graças a Deus.
0: Mas então, filha, pelo amor de Deus, o grande milagre já aconteceu. Por que pensar em morrer? Por que pensar em tirar a própria vida?
2: Eu tô em tratamento assim de ano em ano, mas a última tomografia que eu fiz, a médica falou que não tem nada mais, tá tudo bem.
0: Mas quando a senhora fez o tratamento do câncer, também não fez um tratamento psicológico?
2: Olha, eu trato psiquiatra, mas não tá adiantando não.
0: Ô, filha, nós vamos rezar junto agora, mas eu digo pra você, põe alegria no teu coração, estar vivo.
2: Eu perdi um filho que morreu suicidado.
0: Entendi.
2: Perdi meu marido, que morreu de câncer, tem 7 anos. Tudo me ajudou, assim, entrar mais a depressão ainda.
0: Eu me solidarizo e sinto pela perda do seu filho e do seu marido. Mas, filha, a senhora está viva. E a senhora tem uma missão. A senhora tem outros filhos?
2: Tem.
0: Então,
2: tem mais 5.
0: Se alegre pelos 5. A senhora teve 2 novas chances, 2 curas de câncer.
2: Para estudo. Tem uma filha também que tem depressão, tá enfrentando uns problemas muito sérios.
0: Diga o nome.
2: Reza pra ela também.
0: Diga o nome dela.
2: Juliana Alves da Silva.
0: Diga os outros 5. Juliana, quem mais?
2: Aguinaldo Alves da Silva.
0: Quem mais?
2: É Ronaldo Alves da Silva, ele é caminhoneiro para Jesus do Santa Chagas encaminhar ele, tá. Não aconteceu nada. Sandra Aparecida de Souza, tá até com o filho preso.
0: Oh, meu Deus, tá.
2: Luciana Aparecida de Souza, que deu um AVC também, mas graças a Deus, tá, sim, a cabeça dela não ficou boa, mas ela dá conta das coisas, tá andando.
0: Filha, eu quero rezar com a senhora. E só que a senhora poderia esperar o intervalo e eu volto rezando e eu peço que todos os intercessores voltem comigo e rezando por todos aqueles que passaram por câncer, que estão em pleno câncer. A senhora aceita, fica na linha comigo?
2: Fico, para todas noites eu ouço as orações do senhor, todas noites. No TikTok eu ouço os textos.
0: Tá bom.
2: 3 horas da tarde.
0: Então fica na linha, eu volto conversando com a senhora e volto em oração e a leitura orante. Nós voltamos já, gente. Volte comigo, nós voltamos em 1 Coríntios capítulo 6. E intercessores, voltemos em oração, em prece. Voltamos já. Filhos de Deus, o telefone da Rádio Recife FM para você ligar e deixar o seu pedido de oração é 34 13 31 17. Evangelizar é preciso. 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

0: filhos e filhas, nós vamos para a leitura orante de 1 Coríntios capítulo 6, seguintes. Mas agora, Maria de Fátima.
1: Oi.
0: Oi. A senhora tem um histórico na família de depressão, não é verdade?
1: Tem, padre.
0: Um histórico na família, a senhora está com depressão. Então eu quero que a senhora está segurando o telefone com uma mão, a outra coloca no seu peito.
1: Tá bom.
0: Colocou? Mãe. Repita okay. Comigo, Senhor Jesus.
1: Senhor Jesus.
0: Eu e minha família. Sofremos com depressão. Peço, Senhor. Tire este mal da minha família. Tire esta tristeza de dentro de mim. Senhor. Eu te louvo. Eu te agradeço. Por eu ter superado dois câncer. Me traga alegria. Vontade de viver. E pelas pessoas da minha família. Que estão desencaminhadas.
1: Cuide dessas pessoas.
0: Ao meu filho que é caminhoneiro. Cuide de todos os passos. A minha filha tem depressão. Tire, Senhor, esta depressão. Senhor Jesus, nós te pedimos por tua graça, Jesus, pelas tuas santas chagas dolorosas e gloriosas, Senhor. Curai todas as famílias que sofrem com depressão. Se ela for desde nascença uma depressão endógena, Senhor, chagas abertas de Cristo, venha em socorro às pessoas que passa de geração em geração essa depressão. Pessoas que estão precisando de uma cura e libertação. Amém. Diga assim, filha, eu tomo posse.
1: Desta cura.
0: Amém. Que Deus te abençoe, Maria de Fátima. Você tem muito mais motivo para se alegrar do que se entristecer. Meu abraço a Barretos. Repito, nós temos o canal aberto, canal 16.1, Bispo Dom Milton Kenan Júnior, da Diocese de Barretos. Bíblia aberta, cartilha de oração. Coríntios, capítulo 6, versículo 1. Paulo orientando: preste atenção. Quando alguém de vocês tem uma queixa contra um irmão na fé, como se atreve a pedir justiça a juízes pagãos, em vez de pedir ao povo de Deus que resolva o caso? Vou tentar explicar. Quando dentro de uma pastoral tem intrigas, por que levar isso a casos externos? Tem que ser resolvido dentro da comunidade. É o que Paulo está dizendo. Continuando, versículo 2. Será que vocês não sabem que o povo de Deus julgará o mundo? Então, se vocês vão julgar o mundo, será que não são capazes de julgar essas coisas pequenas? Por acaso, vocês não sabem que nós julgaremos até mesmo os anjos? Muito mais, então, devemos julgar as coisas desta vida. Portanto, ao surgir alguma questão dessas, será que vocês vão procurar pessoas que são desprezadas na igreja para julgarem estes casos? Que vergonha! Será que entre vocês não existe alguém com bastante sabedoria para resolver uma questão de irmãos? Veja, meus irmãos, o que é que Paulo está dizendo? Mais do que a palavra julgar, não põe isso na tua cabeça. Resolver os conflitos que existem. Não ser motivo de escândalo fora. Eu explico melhor. Quando nós deixamos, e eu vejo muitas pessoas que falam mal da igreja, assim, ah, porque lá na minha paróquia é assim, porque o padre é assim, porque isso é assim. Você sabia que você está difamando a tua igreja e você é igreja? Não é abafar o problema, por favor. Não é fingir que os problemas não estão. É com seriedade colocar a mão na ferida e tentar resolver. Mas tentar resolver internamente. E não tudo lavar roupa fora. Sabe, isso num casal. Vamos pensar na vida de um casal. A pior coisa é quando o casal começa a lavar roupa suja na família. Todos temos problemas, mas no diálogo, no perdão, no respeito, se pode resolver os problemas. Isso também no seio da comunidade. Que feio, lideranças brigando, expondo ao ridículo outro irmão de caminhada. Como é ridículo alguém que vai comungar e depois sai falando mal do Papa, sai falando mal da igreja, não sabe nem o que está falando, mas está falando. É isso que Paulo está chamando a atenção. Você tem problemas? Temos. Ou se temos problemas? Somos humanos? Também entre os apóstolos tiveram intrigas. Mas como Jesus disse, quem quer ser o maior, seja o menor. Nos conflitos, o que, que Jesus disse? Perdoai. Então, está aqui. Procurar alguém com sabedoria. Você está com problema na tua pastoral? Você está com problema na tua comunidade? Procure alguém com sabedoria e se abra. É claro que existe, continua Paulo no versículo 6. Mas o que acontece? É que um irmão em Cristo leva ao tribunal a sua queixa contra outro irmão e deixa que juízes pagãos julguem o caso. Só o fato, olha o que Paulo vai dizer, tudo aquilo que eu estava dizendo, só o fato de existirem questões entre vocês já mostra que estão falhando completamente. Só o fato de ter briga já mostra que tem coisa errada. Igreja não pode ser lugar de briga, não pode ser lugar de contendas. Onde que está o evangelho? Não seria melhor aguentar a injustiça? Não seria melhor ficar com o prejuízo? Pelo contrário, vocês cometem injustiça, roubam e fazem tudo contra seus irmãos. Vocês sabem que os maus não terão parte no reino de Deus. Roubo, injustiça, olha o grau. Você acha que roubar é normal? Você acha que ser injusto é normal? Não. Paulo fala claramente. Vocês sabem que os maus, e ele cita, roubo e injustiça, não terão parte no reino de Deus. Não se enganem. Não se enganem. Pois os imorais, os que adoram ídolos, os adúlteros, os homossexuais, os ladrões, os avarentos, os bêbados, os caluniadores e os assaltantes não terão parte no reino de Deus. Eu apenas estou lendo a Bíblia. Versículo 9. Confira você, 1 Coríntios, capítulo 6, versículo 9. Confira você na tua Bíblia e veja se eu aumentei alguma coisa. Eu volto já.
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0: versículo 9. E eu vou deixar a palavra de Deus falar por si só. 1 Coríntios, capítulo 6, versículo 9. É pesado? É, mas é palavra de Deus. Vocês sabem que os maus não terão parte no reino de Deus. Não se enganem, pois os imorais, os que adoram ídolos, os adúlteros, os homossexuais, os ladrões, os avarentos, os bêbados, os caluniadores, os assaltantes, não terão parte no reino de Deus. Atenção para o versículo 11. Aqui existe uma redenção. Ele elenca um monte de situações que apartam do reino, mas existe uma redenção. Alguns de vocês eram assim, mas foram lavados do pecado, separados para pertencer a Deus e aceito por ele por meio do Senhor Jesus Cristo e pelo Espírito de nosso Deus. Palavra do Senhor, graças a Deus. Eu vou deixar a palavra te incomodar. Se você tiver alguma dúvida, você vai perguntar. 41-3221-6060. Há certos momentos que nós devemos dar a resposta quando há pergunta. Tenho dito, para um bom entendedor, meia palavra basta. Por isso que eu criei algo alternativo. Que é esse algo alternativo? Chamado catequese. Vocês experimentaram a catequese do Espírito Santo. E agora tem uma nova série de catequeses. Material exclusivo que estou gravando, YouTube Padre Manzotti Oficial. Só que sempre no início de dessa catequese, eu digo: tá gostando? Deixe seu comentário. Tem sugestão de algum tema? Me coloque lá embaixo da catequese, que eu e minha equipe estamos atentos. E com isso, eu posso abordar temas que são suscitados. Por isso que eu estou, padre, como é que o senhor arruma tempo? Não é fácil não, gente. Eu tenho esse programa, tenho missa, vocês sabem, tem outros programas de televisão, tem oração da manhã, oração da tarde, tem o terço da Santa Chagas, mas ainda arrumei um espaço para essas catequeses, exclusividade do YouTube Padre Manzotti. Então aproveite lá. Se você quiser, você pode também mandar a pergunta, 41-3221-6060. Por exemplo, esse texto. Cláudia, que a paz de Jesus esteja com você.
1: O amor de Cristo nos uniu.
0: Amém, querida. Deus abençoe. Você fala de onde?
1: De Patos, na Paraíba.
0: Meu abraço a Patos, Paraíba. E como é que você me acompanha aí?
1: Pela Rádio Espinharas.
0: Um abraço, Rádio Espinharas. Mas tem a TV Evangelizar, você não pega na tua casa?
1: Não pega.
0: Ô, minha filha, 16.1, faz favor, né? Ajuda a igreja aí. Vê se pega ali no 16.1, tá
1: mas
0: bom?
1: Mas eu tenho a parabólica digital, eu assisto às vezes pela parabólica digital.
0: Ah, mas ó, então tá bom, mas eu já tô falando pra todo mundo de Patos que tem canal aberto. Diga lá, Cláudia, daqui a pouco o sacristão tira a agenda do ar, vai.
1: Hoje eu quero fazer um pedido de oração pelo... Primeiro eu quero contar um testemunho que no... Cerco de Jericó de 2023, eu alcancei uma graça pela restauração do meu matrimônio.
0: Louvado seja Deus, restauração do matrimônio, isso é muito válido.
1: Muito bom, foi, eu tava passando um processo de separação e muito doloroso, e quando o senhor falou vá, minha filha, saia daí onde você está e peça a Jesus das Santas Chagas que ele vai te atender no Cerro de Jericó. E eu pedi, graças a Deus, meu casamento foi restaurado de 2023 para cá. E temos algumas discussões, como todos os casais.
0: E quem não tem?
1: Mas hoje estamos bem, graças a Deus. Muito bem, graças a Deus. Que peço a Deus que ele volte novamente, porque ele era ministro extraordinário da comunhão. Mas eu acredito que Deus está trabalhando tudo nos conforme.
0: Amém.
1: Deus.
0: Então, diga lá, o meu casamento foi restaurado.
1: Meu casamento foi restaurado.
0: Graças a Jesus das Santas Chagas.
1: Graças a Jesus das Santas Chagas.
0: Graça recebida, graça testemunhada.
1: Só com o sino sacristão.
0: Isso, minha querida.
1: Pra e quem... hoje eu quero. É oração que meu marido hoje se encontra desempregado, já tem há 3 meses.
0: Como é o nome dele?
1: Marconi.
0: Tá bom.
1: Peço oração para meu filho João Miguel, que ele tem crises de ansiedades agora com frequência.
0: Tá.
1: E para meu outro filho Luiz Felipe. E para toda a minha família.
0: Tá bom.
1: E padre, tem uma coisa que me incomoda.
0: O quê?
1: Eu sou católica, apostólica romana, praticante.
0: Que bom.
1: Mas, assim, teve uma coisa que eu fiz, que depois que eu fiz isso, me incomodou e tudo começou a acontecer. Eu tinha uma imagem à Nossa Senhora de Aparecida e eu dei a uma determinada pessoa essa imagem. Né? E depois que eu dei, meu marido perdeu o emprego, eu sofri acidente, meus pais estavam doentes, meus filhos adoeceram, tudo vem acontecendo consequentemente com frequência. E a imagem que eu dei, uma delas não chegou nem sequer a chegar na casa da mulher. Uma delas quebrou. E a outra, com outra semana, o cachorro da mulher, ela falou que ficou bem alvoroçado e foi diretamente na imagem e quebrou, que era uma imagem de gesso, bem grande, duas imagens que eu tinha. E essa imagem tinha hora assim, não sei por quê, que ela, às vezes, eu me sentia mal com essa imagem aqui dentro. Oxi. Eu já vi outra pessoa, foi. Padre, eu tenho um oratório aqui na minha casa, eu tenho uma capela que tem Jesus das Santas Chagas, São Miguel, Nossa Senhora do Perpétuo Socorro, e muita, mas essa imagem, não sei o que era.
0: Tá.
1: Eu tinha a impressão, e depois disso, já comprei outra Nossa Senhora Aparecida, minha mãe disse, você vai comprar.
0: Ela falou certíssimo, é o que eu ia te dizer. E depois... vai.
1: E eu fico colocando na minha cabeça que isso.
0: Mas Cláudia do céu, largue mão, mulher de Deus, por tudo que é mais sagrado, eu te exorto, eu te exorto, para de pensar nisso, por favor, para de pensar nisso, jamais Nossa Senhora se vingaria, Nossa Senhora, uma mãe que ama não se vinga. Você se vinga dos teus filhos?
1: Não, não.
0: Imagina, Maria Nossa Senhora vai fazer isso, minha querida. Então para de colocar minhoca na tua cabeça. Você já está com a imagem de Nossa Senhora ali. Peça ao contrário. Quando vem esse pensamento...
1: E eu sou consagrada.
0: Mas então, mas Cláudia, não dê espaço para o inimigo, não. Ele está colocando minhoca na tua cabeça para você te tirar a paz. Diga comigo, Nossa Senhora Aparecida.
1: Nossa Senhora Aparecida.
0: Eu te amo.
1: Eu te amo.
0: Nossa Senhora Aparecida.
1: Nossa Senhora Aparecida.
0: Cuide da minha família.
1: Cuide da minha família.
0: Tire esses pensamentos do meu coração.
1: Tire esses pensamentos do meu coração.
0: Da minha mente.
1: Da minha mente.
0: Eu me consagro inteiramente a vós.
1: Eu me consagro inteiramente a vós.
0: E consagro toda a minha família.
1: E consagro toda a minha família.
0: Amém.
1: Amém.
0: Filha, para de pensar nisso, tá bom?
1: Tá.
0: Não dê margem pro inimigo. Que Deus te abençoe. Meu abraço, Cláudia, de Patos, Paraíba. TV Evangelizar 16.1. Rádio Espinharas FM. Padre Luiz Gonzaga. Dom Heraldo, Bispo da Silva, da Diocese de Patos. Eu vou para o intervalo e eu volto. Gente, nós voltamos segundo dia da novena de São Bento. Você percebe como o inimigo aproveita brechas? Eu volto já e volto até falando sobre isso e volto com a novena. Voltamos já.
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0: aniversário do arcebispo Dom Juarez Marques Souza da Silva, da Arquidiocese de Teresina, Piauí. Dom Sérgio Crive, da Diocese de Araçatuba, São Paulo. Hoje é aniversário da cidade de Guarujá, São Paulo, onde temos a TV aberta em Guarujá, canal 50.1. Rádios Irmãs de aniversário, Aliança FM de Colíder, Mato Grosso, Boa Nova FM de Pérola, Paraná, Comunidade FM Rodeio Bonito, Rio Grande do Sul, Cultura de Lavras FM Lavras, Minas Gerais, Interativa FM Capital Leônidas Marques, Paraná, e TV Evangelizar, canal digital 10.1 de Porto Seguro, Bahia. Eu comecei o programa dedicando todo ele às líderes mensageiras das capelinhas de Jesus das Santas Chagas, a todos que rezam o terço das Santas Chagas, a todos que recebem as capelinhas. Então, quero enfatizar, torne-se um líder mensageiro da capelinha de Jesus das Santas Chagas. E você pode mandar a sua foto, 419-8791-2787. Fotos que vieram da Lady Laura Aparecida da Silva de Anastácio, Mato Grosso do Sul, meu grande abraço, estão ali, Deus abençoe. Nilza Aparecida Asbani de Rosana, São Paulo, um grande abraço, Nilza. Érica Amâncio da Silva, Caruaru, Pernambuco, lá na igreja com o banner, Deus seja louvado. Roslaine Aparecida Garcias Castro, Paraná, Deus abençoe. Vanilda Amâncio da Silva Cacoal, Rondônia. Gleiciane Fonseca de Faria de Camacho, Minas Gerais, aí todos uniformizados, uma, duas, três, quatro capelinhas. A Leandra Linhares da Silva, Adelândia, minha saudação, todos ali reunidos. José Rildo Dias da Silva, de Joca Claudino, Paraíba. Rosmari Cerizoli, Serra Alta, Santa Catarina. E Tânia de Carvalho Passos Cabral, Rio de Janeiro. Rio de Janeiro, tá aí, inclusive na igreja. Deus seja louvado, Tânia. Amado povo de Deus, quero lembrar duas agendas importantes. 18 de julho, sábado, num sábado, eu estarei nos 60 anos da Diocese de Guarapuava, Centro de Eventos Cidade dos Lagos, às 17 horas, Santa Missa presidida por Dom Hamilton Manuel da Silva, Bispo Diocesano. Às 18h30, show de evangelização pela música. Há muitos anos que não volto em Guarapuava. Uma grande alegria ao retorno, 18 de julho. 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Como que eu faço a inscrição, padre? Você faz a inscrição no site padrereginaldomanzotti.com.br ou você vai no perfil oficial Missão Evangelizar Estados Unidos, que é no Instagram, @missão.usa. 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Vai ser o dia todo, das 8 às 5 da tarde, na Escola Santa Cruz. Dia 22 de agosto, em New Jersey, Durham, na Escola Santa Cruz, das 8 às 5. Também as inscrições estão abertas. Portanto, aí, Estados Unidos, logo, logo tô aí com vocês. Mais uma vez, onde faz a inscrição? 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Esse livro foi tão forte que até brotou essa música, Inabalável, Minha Fé Inabalável em Deus. Adquire e presentei, Inabalável. E juntos, a novena de São Bento. A cruz sagrada seja minha luz, não seja o dragão meu guia. Retira-te, Satanás, nunca me aconselhes coisas vãs, é mal o que tu me ofereces, bebe tu mesmo teu veneno. A cruz sagrada seja minha luz, não seja o dragão meu guia, sai de retro, Satanás, nunca me aconselhes coisas vãs, é mal o que tu me ofereces, bebe tu mesmo teu veneno. Ó glorioso São Bento, que sempre se mostrou compassivo com os necessitados, fazei que também nós, recorrendo à vossa poderosa intercessão, obtenhamos auxílio em todas as nossas aflições. Que em nossas famílias reine a paz, a tranquilidade, que se afastem todas as desgraças, sejam corporais, temporais ou espirituais, especialmente o pecado. Alcançai, São Bento, do Senhor Deus Onipotente, a graça que necessitamos. Diga qual é a graça. São Bento, dai-nos a graça de que ao terminar nossa vida neste vale de lágrimas, possamos ir louvar a Deus convosco no paraíso. Rogai por nós, ó glorioso patriarca São Bento, para que sejamos dignos das promessas de Cristo. São Bento, libertai-nos do mal. São Bento, libertai-nos da inveja. São Bento, libertai-nos do medo. São Bento, libertai-nos do pecado. O Senhor esteja convosco, Ele está no meio de nós. Abençoai a água, a roupa dos enfermos, as fotos de família, em nome do Pai, do Filho, do Espírito Santo. Amém. E eu me despeço com um clipe Inabalável. Curta, mande para os amigos, aprenda essa música, peça para as rádios irmãs tocarem. Inabalável, evangelizar é preciso.
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0: programa com ele, que te ama de paixão. Noah, sucessão de sucesso.
1: Chegando no sucessão de sucessos, Digo e Som da Faculdade. Uau!
2: Bora! Yeah.

0: Agora tem grupo Menos e Mais com Natan. Pela última vez.
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0: Priscila Senna e Léo Foguete chegando no Sucessão com Século 21.
1: Léo Foguete!

0: da Carlos Emanuel de Nova Descoberta, Mônica e Queco em Fragoso, Ana em Tangará. Daqui a pouco tem mais.
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Agora tem no Sucessão, sabe quem? Ana Castela, olha onde estou. Pois é, se ela tivesse escutado o cara, né? O cara é muito controlador. Sem essa.

0: agora tem Pablo no Sucessão. Choro na chuva.
1: Que música de arrepiar é essa, hein?

Você confere agora no Sucessão de Sucessos, Zezé de Camargo, Irmão da Lua, Amigo das Estrelas.

Olha, grande abraço pra você do outro lado do rádio. Abraço pra Maria da Conceição de Liberdade em Moreno. Um abração também pra Tânia da Enluve, o Sargento Moranguinho. Abraço pra Nego do Lanche no Terminal do Totó Planalto. Vera de Cavaleiro, Rose nos Butrins, pra Mamãe Fátima, Júlio, Paula, Duda, Vinícius, lá em Olinda, Kleber do Alto Dois Carneiros, Rosilda de Bairro Novo Olinda, Ana Vicente em São Lourenço, Flaviane de Caixa d'Água, Arlinda Alves.

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0: continua o sucessão e trazendo Natan, Bebê Pra Te Esquecer. Bora curtir!
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Agora tem Kel, DJ LK da Escócia. Bora curtir DC!

0: fazer aqui.
1: Conde Sobrega e Priscila Senna, por que brigamos?

Alto, a Maria da Conceição em Liberdade, lá em Moreno, hein? A Tânia da Enlurbe e o Serginho, o Inspetor Moranguinho. Abraço para Aguinaldo Manzi, Rosadélia, Edilene em Apipucos. Abração para Terezinha de Jesus no Cabanga, Flaviane de Caixa d'Água, Rosilda de Bairro Novo Olinda.

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Lourenço, Claudenice de Ponte dos Carvalhos, Rosana Marques do IPSEP, Agnaldo Manzi, Rosadelli, hein? Daqui

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a gente continua com muita música pra você e agora com o nosso Ligue 97. Aproveita, já manda áudio, eu quero ouvir sua voz linda, hein? 973-414765. Boa tarde de terça-feira pra você. Hoje, 30 de junho. E se você tá de idade nova hoje, eu te desejo as melhores coisas dessa vida. Muita paz. É, paz e paz e paz. E muita saúde para que você possa correr atrás dos seus sonhos, dos seus objetivos e que você possa realizar cada um deles. E saber que existe um tempo para tudo acontecer. Então, se tá ansioso, tá ansiosa porque não aconteceu ainda, tenha calma, se acalme, fique tranquilo, fique tranquila, que existe um tempo certo para todas as coisas. Ótima terça!

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0: Pois é, meu amor, manda áudio, pede música que a gente toca. Daqui a pouquinho tem um fogão com forno pra você.
2: Olá, Recife FM, sou Márcia.
0: Oi, Márcia.
2: Do bairro de Dois Unidos. Gostaria de pedir a música de Simone Mendes, Pedro Pecado.
0: Certo, meu amor.
2: Oferecer a todos os ouvintes e a toda a minha família. Valeu, Recife FM, a minha paixão.

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1: 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Tá valendo agora de presente pra você, ouvinte. 4 pares de ingressos. Quem ligar agora já vai faturar 4 pares de ingressos pra curtir o Circo Celestia. Se você quer ir, ligue agora 3413-7117.

0: Neto e Cristiano, cadeira cativa, agora 5h42.
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0: Quatro ingressos para você curtir o Circo Celestia. Por conta da Recife, Carlane Maria, do bairro de Santo Amaro, parabéns, meu amor. Final do telefone 0870, faturou, lindona. Seguinte, você que não ganhou, fica triste não, não fica, porque eu sou uma pessoa amante, boazinha, e agora vou te dar mais ingressos pra você curtir o Circo Celeste. Você quer ir? Então ligue, você vai ganhar 4 ingressos, 3, 4, 1, 3, 7, 1, 17, boa sorte.

0: É momento de oração com o Padre Reginaldo Manzotti. Momento de você orar, de você, se você puder parar o que está fazendo, meditar na palavra de Deus, é sempre bom, é um alimento para a nossa alma. Às vezes a gente está tão ansioso, tão ansiosa pelo dia de amanhã, tão preocupado com as coisas da vida, que a gente acaba esquecendo que o nosso Deus, ele é maior do que qualquer circunstância que estejamos vivenciando, seja na área financeira, na saúde, na família, em qualquer situação, Deus é maior e ele pode todas as coisas. Paulo diz lá em Filipenses que tudo posso naquele que me fortalece. Quem nos fortalece é Cristo. Então você pode nele, você tudo pode com o Senhor na sua vida. Então fica calmo, fica tranquilo que tudo vai dar certo.
1: Boa tarde, queridos filhos e filhas, nessa terça-feira, como fazemos toda terça, mas nessa semana de modo especial, rezando pelos doentes. Tem alguém que você sabe que está doente, um colega de trabalho, alguém da família, coloque o nome, em nome do Pai, do Filho, do Espírito Santo, amém. Amado Jesus, que no momento do Calvário nos deste Maria por mãe, quando a João proclamou: eis aí tua mãe. Obrigado, Jesus, por ter nos dado mãe tão terna e poderosa, intercessora. Jesus, por intercessão de Nossa Senhora nesta tarde, nós queremos colocar e pedir que a tua mão se estenda sobre os doentes. Principalmente, Senhor, nas minhas enfermidades e nas enfermidades daqueles cujos nomes apresento agora. Diga os nomes. Jesus, que passaste pelo mundo fazendo bem, tocai nas feridas, amenizai a dor, tirai a ansiedade, esteja ao lado dos que sofrem, santificai-os, Senhor, que os remédios que foram prescritos cumpram a sua função. Abençoai os que cuidam dos doentes e protegei-os com tua mão poderosa. Nossa Senhora, Mãe de Jesus e nossa mãe, como fruto desta Ave Maria, olhai pelos doentes que mais precisam nesta tarde. Ave Maria, cheia de graça, o Senhor é convosco. Bendita sois vós entre as mulheres, e bendito é o fruto do vosso ventre, Jesus. Santa Maria, Mãe de Deus, rogai por nós, pecadores, agora e na hora de nossa morte. Amém. Nossa Senhora, intercedei a teu Filho por todos os doentes. Nossa Senhora, rogai pelos que sofrem. Amém.

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0: daquele tipo.
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0: Mari Fernandes, saudade positiva.
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0: Fogão com forno, quatro bocas, saindo de presente pra você, Catarina Azevedo, de Cajueiro, parabéns, Catarina. Final do telefone dela, 0102, parabéns, meu amor, faturou, hein? Catarina Azevedo da Silva de Cajueiro faturou o fogão, presentaço da Recife. Gente, beijo grande pra todo mundo. Amanhã a gente se encontra 1 da tarde. Tá chegando Alex e Lucena e o Momentos de Amor.

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7: Olá, gente, boa noite. A partir de agora vamos começar aí o nosso Momentos de Amor nesta noite de terça-feira. Eu, claro, já te desejo uma noite muito especial para que a gente possa curtir as mais belas canções de todos os tempos. Hoje eu tenho um presente para você, tá afim? Eu tenho aí ingressos para você curtir o Circo Celestia. 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Então manda nome completo e bairro no nosso WhatsApp 973414765. Eu estarei sorteando 4 ouvintes e cada ouvinte vai levar 2 pares de ingressos, não é bom? É muito bom. E tenho também um gelágua, também presente da Recife, para você tomar aquela aguinha assim, muito bom, na hora que você quiser, bem geladinha. 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Vamos começar. As mais lindas de todos os tempos, Matando a Saudade, de Bonnie Tyler. Essa é antiguinha, mas é muito legal. It's a Hari. O momento é esse.

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7: Agora são 8:06. E a gente continua tocando as melhores pra você. Manda aí nome completo e bairro no nosso WhatsApp. Você pode ganhar prêmios aqui, tá? Tá valendo aí um gelágua e ingressos para o circo Celestia. 973414765.

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Coração 8 e 16, quero mandar um abraço para você que já tá curtindo a gente, interagindo comigo pelo nosso Instagram, @AlexLucenoOficial. Um detalhe, gente, fala pela postagem da noite, não fala no direct, não, no DM, que não tem como eu ver, são tantos recados, não é? Então aqui eu consigo ver melhor, tá bom? Aqui na página principal. Olha, Val e Jorge, tá curtindo a gente, hein? Grande abraço, manda um alô pra gente, pra todos da família Busca-Pé, tudo de bom, meu querido. Forte abraço pra vocês, Adelson Macário, ele tá curtindo a gente, hein, Adelson? Ainda minha querida Ana Paula Zamorano, desejando uma boa noite, lindo amigo, que a sua noite seja cheia de alegria, paz, amor e prosperidade. Amém, Paulinha, cheiro carinhoso pra você. Ela, inclusive, manda um abraço para Domingos Silva e para a prima Cleide Severina de Pombas. Tudo de bom, meus amigos. Adriana, curtindo a gente na várzea. Coisa boa ter você com a gente também. Manda um alô pra mim com bastante capricho. Claro, Adriana, tudo de bom, viu? E a Kátia Cristina Dias. Grande abraço para você, Kátia. Gente, manda aí nome completo e bairro no nosso WhatsApp. Você pode ganhar aí um gelágua ou pode também estar ganhando aí, sendo um dos 4 ouvintes sorteados, a ganhar cada um 2 pares de ingressos para curtir o Circo Celeste, tá bom? Então manda ver 973414765. Boa sorte. Agora tem Lionel Richie. Hello.

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9: Bom, deixa eu mandar um abraço agora pra você que tá curtindo a gente. Receba aí meu abraço de boa noite com todo carinho. Quero mandar um alusão aqui pra Jaciara Maria. Oi, Jaci. Tá curtindo a gente? Boa noite, boa. Matilde Ellen também, curtindo momentos. O nosso querido Guto, forte abraço, amigão. Tudo de bom pra você, viu? Acompanhando a gente sempre. Rose Ferreira, boa noite, xodó. Como faço sempre, ligadinha no melhor programa, é o MA. Oba, que bom. A Cássia Lima, meu querido. Na escuta, no bairro da Macaxeira. Oi, Cássia. Grande abraço pra você. Bom, gente, saindo aí o primeiro ouvinte, não é? Que vai levar aí 2 pares de ingressos para o Circo Celestia. E quem está levando é Gileno Luiz da Silva Porfírio. Ei, Gileno! Gileno, você ganhou, rapaz, 2 pares de ingressos. Você que mora no bairro da Madalena e tem o final do telefone 584. É aquela história, né? Você tem 2 dias úteis para passar aqui nos estúdios da Recife e apanhar os teus 2 pares de ingressos, tá bom? Aí dá pra você curtir com a família toda, não é não? Ó, gente, ainda hoje vou estar sorteando mais 3 ouvintes, cada um com direito a 2 pares de ingressos e ainda vou estar dando de presente um gelágua. Então manda nome completo e bairro no nosso WhatsApp 973414765, tá bom? Vamos de pagodezinho, essa aqui é massa, mesmo quem não sabe cantar, faz o back vocal e amor, é ou não é? Bete Cavalho, dança aí.

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1: 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Agora são 8h46, uma boa noite para você.

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2: Gente, eu tenho um minutinho ainda, deixa eu mandar um abraço aqui pra quem tá curtindo a gente, será que dá tempo? Deve dar. Ó, enquanto eu atualizo aqui, deixa eu dar mais um presente aqui, saindo dois pares de ingressos para o Circo Celeste, para Gilson Alves Firmino. Aê, Gilson! Gilson tá curtindo a gente, ele é do bairro de São José, final do telefone 641, e ganhou dois pares de ingressos para curtir o Circo Celeste, viu, Gilson? Tem dois dias úteis para passar aqui e apanhar, tá bom? Bom, mandar um abração aqui para o Anderson Rodrigues, curtindo a gente, ligadinho, hein, Anderson? Grande abraço para você, Tadeu Bulhões. Verdade, Alex. Boa noite, boa Tadeu. Grande abraço para você. Eu não tenho mais tempo, gente. Na volta, eu mando mais abraços e na volta eu já vou dar presentes. Pode ser tanto ingresso para o circo, como pode ser o Gelágua já na abertura do programa. É uma boa produção? Não sei, quando a gente voltar a gente sabe. Até às 10, tá?
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0: Está no ar a Voz do Brasil. As notícias do governo federal que movimentaram o país no dia de hoje.
1: Olá, boa noite.
2: Boa noite para você que nos acompanha em todo o país.
1: Terça-feira, 30 de junho de 2026.
2: Vamos ao destaque do dia. Plano Safra 2026-2027.
1: São mais de 525 bilhões de reais em crédito para ampliar a produção agropecuária e fortalecer a renda no campo.
2: Para a agricultura familiar serão destinados mais de 97 bilhões de reais.
1: Um valor recorde para incentivar o cultivo de alimentos saudáveis. Graziele Bezerra.
3: O dinheiro poderá ser aplicado em programas de crédito, seguro agrícola, compras públicas, assistência técnica e extensão rural.
2: E ainda, cúpula do Mercosul.
1: Brasil defende financiamento em obras de infraestrutura na região e combate ao crime organizado.
2: Em reunião no Paraguai, presidente